0: nesse sentido, merece ter uma atenção bastante especial.
1: Entre as medidas previstas diante dos possíveis impactos do El Niño e das mudanças climáticas, estão ações relacionadas à segurança hídrica, ao abastecimento de energia elétrica e à prevenção de desastres em áreas urbanas. A ministra da Casa Civil, Miriam Belchior, destacou a importância da atuação integrada entre os entes federativos.
0: Não conseguimos sozinhos de Brasília resolver todas as questões e identificar todos os problemas. Por isso, é importante que os municípios desenvolvam planos de contingência, mapeamento das áreas de risco, também para a gente poder emitir os alertas e mobilizar as equipes locais de defesa civil. Em relação aos recursos hídricos, a priorização de quais são os usos essenciais se tiver a escassez.
1: Também são previstas medidas de monitoramento relacionadas ao abastecimento de combustíveis e alimentos, a atuação da Força Nacional do SUS e a criação de salas de situação para o acompanhamento de temas como incêndios, saúde, estiagem e energia. Reportagem Márcia Fernandes.
2: E a população pode ajudar a prevenir incêndios em áreas urbanas e remotas.
3: Vamos saber na reportagem quais cuidados devem ser tomados para evitar que o fogo se alastre nessa época.
4: Escassez de chuva, vegetação seca e temperaturas altas. A combinação ideal para o surgimento de incêndios. Tanto nas cidades quanto no campo, o período exige cautela da população. Entre as recomendações do Corpo de Bombeiros está não atear fogo em terrenos como forma de limpeza do ambiente. Não colocar fogo em restos de poda, entulho ou lixo. Não jogar restos de cigarro acesos nas vias públicas e não soltar fogos de artifício ou fazer fogueiras próximo a locais com vegetação seca. O capitão Jean Charles, porta-voz da Operação Verde Vivo do Corpo de Bombeiros do Distrito Federal, destaca que a prevenção é a melhor forma de evitar grandes incêndios.
5: Na prevenção a gente inclui a vigilância. Se houver alguém cometendo um incêndio, iniciando um incêndio, ou com suspeita, que a pessoa possa fazer a denúncia. Use os canais da cidade, segurança de cada cidade, os números de telefone da polícia, corpo de bombeiros, e faça a denúncia. Porque se cada um fizer a sua parte prevenindo e denunciando aqueles que tiverem um comportamento errado nesse sentido, todos vamos ganhar.
4: Com a possibilidade de intensificação do El Niño nos próximos meses, os cuidados devem ser reforçados. A perspectiva é de aumento do risco de incêndios florestais, especialmente na Amazônia, no Cerrado e na Caatinga. Nas áreas rurais, o uso do fogo para manejo do solo deve ter autorização dos órgãos ambientais do município ou do estado. Também é possível fazer a queima prescrita em ambientes naturais para evitar a propagação de incêndios florestais. Esse tipo de queima também só pode ser feita com orientação e autorização dos órgãos ambientais. Ao primeiro sinal de incêndio, a recomendação é ligar para o Corpo de Bombeiros no 193. Reportagem Luana Karen.
2: O trabalho de restauração do Cerrado, desenvolvido pela iniciativa Araticum, ganhou reconhecimento internacional.
3: O projeto foi escolhido pela Organização das Nações Unidas como uma das iniciativas de referência de restauração mundial.
6: A Araticum foi criada em 2020 para promover a restauração do Cerrado, o segundo bioma do Brasil que abrange mais de 2 milhões de quilômetros quadrados do território nacional e já perdeu mais de 50% de sua vegetação nativa. A iniciativa reúne diferentes setores e busca integrar a ciência aos conhecimentos de povos indígenas, comunidades tradicionais e agricultores familiares para ações relacionadas à conservação da água, do clima e da sociobiodiversidade. Daniel Vieira, pesquisador da Embrapa Recursos Genéticos, fala sobre o trabalho que é desenvolvido.
7: Conservar o cerrado de pé, passando por recuperar o cerrado da melhor maneira possível, tentar trazer o cerrado de volta, passa por uma agricultura sustentável dentro das áreas de agricultura e pastagem, encerrado, conservação do solo.
6: O reconhecimento da iniciativa Araticum Restauração do Cerrado Brasileiro como uma das iniciativas de referência da restauração mundial pela Organização das Nações Unidas aconteceu nesta quarta-feira durante a 17ª sessão da Conferência das Partes da Convenção das Nações Unidas de Combate à Desertificação, na Mongólia, para a Embrapa Recursos Genéticos e Biotecnologia, responsável pela rede, o reconhecimento internacional demonstra que a ciência brasileira está alinhada aos compromissos nacionais e os esforços coletivos de restauração para produzir soluções voltadas ao enfrentamento da crise climática e da perda de sociobiodiversidade. Reportagem Luciana Colares de Holanda.
2: Estão abertas até o dia 10 de setembro as inscrições para a terceira edição do Prêmio Mulheres e Ciência.
3: A iniciativa dá visibilidade às contribuições de pesquisadoras brasileiras para o desenvolvimento científico e tecnológico do país.
2: Acompanhe na reportagem de Graziele Bezerra.
8: A engenheira agrônoma Mariângela Hungria começou a se interessar por ciência ainda na infância, incentivada pela avó, que transformava as brincadeiras de criança em experiências.
9: Ela lia comigo, ela fazia experiências no fundo do quintal, ela viu que eu tinha esse interesse. Decidi aquele dia que ia ser uma microbiologista.
8: Hoje, ela atua como pesquisadora na Embrapa Soja e se tornou uma das referências mundiais em biotecnologia do solo. Mariângela foi uma das vencedoras na primeira edição do Prêmio Mulheres e Ciência, promovido pelo Conselho Nacional de Desenvolvimento Científico e Tecnológico, CNPq. O trabalho mostrava o uso de biológicos na agricultura, como bactérias e fungos benéficos, em substituição aos fertilizantes químicos.
9: E eu realmente passei toda a minha vida tentando provar e desenvolver pesquisas para fazer os biológicos viáveis para uma agricultura altamente produtiva, mas sustentável. No Brasil, a gente quer ser cientista é muito difícil, sabe? O que a gente tem que vencer as barreiras para fazer ciência é muito difícil.
8: O Prêmio Mulheres e Ciência valoriza a produção científica feminina e incentiva ambientes acadêmicos e científicos mais inclusivos. A diretora de Cooperação Institucional Internacional e Inovação do CNPq, Dalila Andrade Oliveira, explica as quatro categorias de premiação.
10: Incentivo hoje são as jovens estudantes de ensino médio, que a gente já tem de começar a despertar quando ainda nem fizeram opção pela carreira acadêmica. Na categoria estímulo, são pesquisadoras que já estão inseridas no campo científico e que a gente espera que o prêmio dê a elas maior visibilidade. E a terceira faixa individual é a faixa da trajetória. O que esse prêmio faz é reconhecer essa trajetória. E aí a quarta faixa premia as universidades que adotam políticas de valorização da equidade de gênero.
8: As inscrições do prêmio estão abertas até 10 de setembro em gov.br/CNPq. Reportagem Graziele Bezerra.
3: E vamos continuar falando de oportunidades na área de pesquisa e ciência.
2: Estão abertas as inscrições para dois editais que financiam pesquisas aplicadas ao setor produtivo. Entre

0: universidades na área de pesquisa e ciência.
1: Estão abertas as inscrições para dois editais que financiam pesquisas aplicadas ao setor produtivo, entre elas a área de inteligência artificial.
0: O primeiro edital oferece bolsas para graduandos em parceria com a iniciativa privada, instituições de governo e entidades do terceiro setor.
1: Já o segundo é o programa Recursos Humanos em Áreas Estratégicas, Pesquisador na Empresa.
2: O primeiro edital do CNPq, em parceria com a CAPES, faz parte do Programa de Mestrado e Doutorado para Inovação 2026. A iniciativa oferece bolsas para graduandos. O objetivo é estimular a realização de pesquisas de mestrado e doutorado em universidades brasileiras, em parceria com a iniciativa privada, instituições de governo e entidades do terceiro setor. A diretora de Cooperação Institucional Internacional e Inovação do CNPq, Dalila Andrade Oliveira, falou sobre o programa.
3: O objetivo mesmo dessa chamada é desenvolver inovação lá na ponta. Então, o que a gente quer, na realidade, é colada numa agenda de inovação para o país, que tem muito a ver com o que a gente está buscando aí em termos de elevar a capacidade inovadora do país.
2: Já o segundo edital é para o programa Recursos Humanos em Áreas Estratégicas, Pesquisador na Empresa. Este ano será direcionado especialmente para a área de inteligência artificial. É o que explica a diretora de Cooperação Institucional Internacional e Inovação do CNPq, Dalila Andrade Oliveira.
3: São 50 milhões de reais para financiar pesquisas em inteligência artificial em empresas inovadoras, startups.
2: Márcia Mortari é professora e pesquisadora da Universidade de Brasília, UNB, e já participou do programa de recursos humanos.
4: Eu acho que isso que é a grande vantagem, né? Você fixar pessoas altamente qualificadas para estar trabalhando na empresa.
2: Os interessados em participar do programa Recursos Humanos em Áreas Estratégicas Pesquisador na Empresa têm até o dia 9 de outubro para enviar a proposta para o CNPq. Já o prazo para o envio das propostas do programa de mestrado e doutorado para inovação é 11 de dezembro. O endereço é gov.br/CNPq. Reportagem Alisson Machado.
0: E hoje tem estreia aqui na Voz do Brasil com o quadro Ciência na Prática.
1: Toda semana vamos mostrar como a ciência impacta diretamente a vida da população num bate-papo direto e descomplicado.
0: Hoje vamos falar de algo que parece coisa de filme: a pele da tilápia sendo usada no tratamento de ferimentos e queimaduras.
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6: Pesquisa 100% brasileira está inovando o campo da tecnologia médica para o tratamento de feridas e queimaduras graves.
7: Eu sou Edmar Maciel Lima Júnior, médico, cirurgião plástico, coordenador geral da pesquisa da pele e da tilápia na Universidade Federal de Ceará. O grupo da gente viu que até hoje no Brasil não havia nenhuma pele animal registrada na Anvisa, que a tilápia é o peixe mais consumido no Brasil e o segundo maior do mundo. Além de ser um animal de água doce, tem menos risco de transmissão de doença, e a pele é um produto de descarte da piscicultura que contamina o meio ambiente. E aí, quando iniciamos os estudos, detectou-se que a pele da tilápia tem uma proteína importantíssima na cicatrização, e esse foi o start para todo o início e desenvolvimento da pesquisa.
6: O que antes era descartado no manejo de peixes, hoje virou um recurso inovador para cuidados médicos que tem despertado interesse até de instituições internacionais.
7: São 406 pesquisadores, 23 coordenadores de área. Hoje nós temos 48 artigos publicados no Brasil e fora. Ganhamos 27 prêmios em primeiro lugar e temos instituições tanto no Ceará como no Brasil e no mundo, haja visto como temos o Butantan, a Fiocruz, a própria NASA já fez parceria de pesquisa com a gente.
6: Acompanhe a pesquisa na página da Universidade Federal do Ceará. E esse foi o Ciência na Prática, com produção de Warby Calil e edição de Edinaldo Júnior. E nosso encontro com o Saber Científico volta na próxima semana. Até lá.
1: Você sabe o que são bioinsumos? São produtos de origem

0: biológica que podem ser usados na agricultura para ajudar no controle de pragas, na nutrição das plantas e na melhoria do solo.
1: E para incentivar esse tipo de prática na agricultura familiar, o Banco Nacional de Desenvolvimento Econômico e Social vai apoiar a produção mais sustentável.
0: Interessados podem se inscrever até 31 de agosto.
2: Por meio de uma chamada de projetos, o BNDES, Banco Nacional de Desenvolvimento Econômico e Social, vai disponibilizar 40 milhões de reais para apoiar a produção de bioinsumos por cooperativas e associações de agricultores familiares. Os recursos poderão ser destinados à implantação ou estruturação de unidades de produção industriais ou semi-industriais de bioinsumos para uso próprio, utilizando processos de biotecnologia. O objetivo da iniciativa é estimular a produção de insumos de origem biológica para uso próprio pela agricultura familiar na produção de alimentos saudáveis. Como explica a gerente do Departamento de Inclusão Produtiva e Educação do BNDES, Raquel Zanon.
3: Os bioinsumos, eles podem ser, por exemplo, micro-organismos, predadores naturais de pragas e de extratos vegetais que contribuem para o crescimento e para a saúde dos sistemas agrícolas. O seu uso ele está associado a práticas agrícolas mais sustentáveis e à segurança alimentar.
2: Mais informações sobre a chamada de projetos estão disponíveis no site bnds.gov.br/bioinsumos. Reportagem André de Barros Lima.
1: Profissionais da segurança pública poderão participar em setembro do Dia C da capacitação de gênero.
0: A formação vai abordar temas como atendimento humanizado sem revitimização, medidas protetivas de urgência e avaliação de risco em casos de mulheres vítimas de violência.
1: O curso será realizado no dia 2 de setembro de forma presencial nas 27 capitais do país.
0: A coordenadora geral de garantia de direitos e acesso à justiça do Ministério das Mulheres, Ana Maria Martinez, detalha a capacitação.
4: Essa formação foi pensada para todos os profissionais da segurança pública, corpo de bombeiros, policiais civis, militares, as perícias. E a ideia é que a gente consiga incorporar justamente a perspectiva de gênero, a sensibilização desses profissionais da segurança pública no atendimento às mulheres em situação de violência.
1: As inscrições encerram no dia 28 de agosto e podem ser feitas pelos sites gov.br/MJ ou então gov.br/mulheres.
0: Empresas e representantes do setor de inovação podem participar da escuta de mercado sobre o projeto Nuvem Brasileira.
1: A audiência pública virtual ocorre no dia 3 de setembro, às 10 horas da manhã.
0: O projeto prevê uma solução nacional para armazenamento e processamento seguro de dados da administração pública, com infraestrutura e gestão brasileira.
1: As contribuições do setor podem ajudar a definir alternativas técnicas e contratuais para a implantação da Nuvem Brasileira.
0: Para participar e para obter mais informações, acesse abdi.com.br/nuvem brasileira.
1: E essas foram as notícias do governo federal.
0: Uma realização da Secretaria de Comunicação Social da Presidência da República.
1: Fique agora com as notícias do Poder Judiciário e do Congresso Nacional. Boa noite.
0: Boa noite para você e até amanhã.
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7: Jornada do CNJ destaca a prevenção após 20 anos da Lei Maria da Penha.
8: TSE e Google fecham parceria para ampliar proteção contra uso indevido de IA nas eleições.
7: Para o STJ, concordância expressa de proprietária autoriza a cobrança de taxas por condomínio irregular.
8: Boa noite, eu sou o Arthur Filho.
7: E eu sou Walter Lima.
8: Supremo Tribunal Federal retoma julgamento de ação sobre o acesso de autoridades a registros de conexão de usuários da internet.
7: O caso trata de regras de acesso a dados de IP de usuários. O endereço de IP é um número que identifica a conexão usada por um dispositivo para acessar a internet.
8: Jornada do CNJ destaca a prevenção após 20 anos da Lei Maria da Penha.
7: O evento é promovido desde a vigência da lei. Pablo Lemos.
9: O Fórum Nacional de Enfrentamento à Violência contra a Mulher foi aberto hoje em Campo Grande, Mato Grosso do Sul. Um dos pontos discutidos é saber qual é a razão da violência contra a mulher. Ao fim da jornada de 2 dias, o Conselho Nacional de Justiça vai fazer um documento estratégico com propostas concretas para o aprimoramento da política judiciária nacional de enfrentamento à violência contra as mulheres.
8: A Associação de Moradores em Parcelamentos Irregulares pode cobrar taxas condominiais quando proprietários concordarem expressamente por escrito com a obrigação.
7: Essa conclusão é do Superior Tribunal de Justiça, o STJ. Fátima Uchoa.
10: Um condomínio constituído em parcelamento irregular no Distrito Federal ajuizou ação de cobrança contra uma condômina para receber o pagamento de cotas referentes a cerca de 5 anos. Ao reformar a sentença, o Tribunal de Justiça do DF entendeu que a cobrança era válida diante da assinatura da proprietária do imóvel concordando com as taxas. E a terceira turma do STJ manteve o entendimento, avaliando que o consentimento voluntário torna legítima a exigência das contribuições e afasta a aplicação de precedentes do Supremo Tribunal Federal e do próprio STJ, os quais proíbem a cobrança de taxas de pessoas que não aderiram à associação. O relator foi o ministro Vilas Boas Cueva.
8: O Emprega Lab foi instalado em Mato Grosso do Sul nesta quinta-feira.
7: A iniciativa é um dos pilares da pena justa e emprega do Conselho Nacional de Justiça. Rocine Gomes.
11: O Mato Grosso do Sul se tornou o 10º estado brasileiro a instalar o Emprega Lab. O lançamento foi no Tribunal Regional do Trabalho da 24ª Região, em Campo Grande. O objetivo é capacitar profissionalmente pessoas que estão passando por privação de liberdade ou que deixaram o sistema prisional. O evento contou com autoridades e uma exposição de artesanato produzido por custodiados. Até o fim de setembro, a expectativa é lançar o Emprega Lab no Acre, no Espírito Santo, no Paraná e em Rondônia.
8: TSE e Google fecham parceria para ampliar proteção contra uso indevido de IA nas eleições.
7: Nesta quarta-feira em Brasília foi lançada uma campanha para incentivar candidatas e candidatos das eleições gerais de 2026 a utilizarem a ferramenta de detecção por semelhanças. Guilherme Firmino tem mais informações.
12: Desenvolvida pelo YouTube, a tecnologia é capaz de identificar conteúdos gerados por inteligência artificial que reproduzem imagens de uma pessoa. A ferramenta permitirá que os próprios candidatos acompanhem a utilização de sua imagem no ambiente digital, podendo identificar, analisar e, se houver uso indevido de imagem, solicitar remoção do conteúdo. O presidente do TSE destacou que a parceria representa um esforço conjunto para preservar direitos fundamentais no ambiente digital e fortalecer a confiança no processo eleitoral.
8: Justiça condena o estado do Maranhão a recuperar casarão histórico no centro da capital, em São Luís.
7: Decisão atende a pedidos do Ministério Público Federal. Sabrine Menezes.
13: Com a decisão, o estado do Maranhão tem até 3 meses para apresentar ao IPHAN e executar um projeto de obras emergenciais para eliminar os riscos estruturais e conter a deterioração da fachada e da cobertura do casarão, localizado na Rua Portugal. Já o projeto de recuperação integral deve ser executado em até 6 meses. Além disso, o estado deve manter a vigilância patrimonial contínua do imóvel, para evitar invasões, ocupações irregulares e novos danos. Em caso de descumprimento das obrigações, a multa é de R$ 1.000 por dia.
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8: A você, uma boa noite.
7: E até amanhã.
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1: Eu sou Paula Groba.
2: E eu sou Humberto Pinheiro.
1: E estes são os destaques de hoje do Jornal do Senado, que começa agora.
2: Congresso antecipa a comissão mista para analisar fim da chamada taxa das blusinhas.
1: Fies pode ter desconto maior para médicos que trabalham em áreas sem atendimento.
2: Pesquisa data Senado. Brasileiras sofrem violência, mas não se reconhecem como vítimas.
1: Boa noite.
2: Boa noite.
1: Para atrair médicos para regiões onde faltam profissionais, um projeto em análise no Senado propõe aumentar o desconto na dívida do Fies a quem trabalhar nessas áreas.
2: A ideia é transformar o abatimento da dívida em um incentivo para levar mais médicos aos locais onde a população mais precisa de atendimento pelo SUS. Quem traz os detalhes é a repórter Patrícia Oliveira.
3: Mais de 60% dos médicos do país estão concentrados em 48 municípios e em capitais com mais de 500 mil habitantes, deixando outras áreas, especialmente na região norte, com escassez de profissionais. Um projeto do senador Doutor Irã, do Progressistas de Roraima, propõe que médicos formados com financiamento do Fies descontem até metade do valor da parcela mensal da dívida quando trabalharem na rede pública em áreas com falta e dificuldade de reposição ou retenção desses profissionais, consideradas prioritárias pelo Ministério da Saúde. Hoje, o Fies já permite abatimento da dívida para médicos que atuam por pelo menos um ano em equipes de saúde da família e em outros grupos específicos que atendem essas regiões. O projeto amplia o benefício para todos os médicos, inclusive especialistas, que trabalharem nos serviços públicos dessas localidades. Para o senador, a proposta, que está pronta para votação na Comissão de Assuntos Sociais, pode reduzir a dívida dos profissionais e levar médicos para onde eles são mais necessários.
4: Damos um alívio grande ao jovem médico que muitas vezes sai da faculdade com uma dívida enorme e, ao mesmo tempo, levamos mais profissionais às estruturas hospitalares, às UBSs, enfim, a todas as estruturas de atendimento do nosso gigante SUS, reforçando o acesso às pessoas que mais preciso nos rincões desse país.
3: Se for aprovado na Comissão de Assuntos Sociais, o projeto ainda será analisado pela Comissão de Assuntos Econômicos.
1: E a Comissão de Direitos Humanos vai criar um grupo de trabalho sobre a suspensão pela Anvisa de um remédio para a distrofia de Duchenne.
2: Essa distrofia muscular é uma doença genética rara e progressiva que causa perda de força dos músculos. A reportagem é de Márcio Maturana.
5: A Comissão de Direitos Humanos fez uma audiência pública com especialistas e famílias de pacientes para debater a situação regulatória do medicamento. Débora Racelli, mãe do paciente Raul, de 6 anos, disse que o Elevides é a esperança das famílias.
6: Aproximadamente no Brasil, temos 15 meninos medicados, como já foi falado. 1.200 meninos no mundo receberam o tratamento através de estudos e via comercial. Eles estão bem, eles estão crescendo, eles estão vivendo, eles estão indo para a escola, eles estão indo brincar. Pode não ter os melhores ganhos no gráfico, mas a doença parou, a doença estabilizou, a doença tá dando respiro para que eles sejam crianças.
5: O diretor da Anvisa, Daniel Pereira, explicou que a decisão da agência não é definitiva.
7: Não há decisão imutável por parte da agência. As decisões da agência, elas são feitas conforme os dados que a gente tem no momento, conforme os dados que a gente recebe, conforme os dados que a gente consegue, né, avaliar.
5: O medicamento é aplicado em dose única e os pacientes são acompanhados com relatórios periódicos. O laudo definitivo sobre a eficácia do remédio deve ser concluído em 2031. A senadora Damaris Alves, do Republicanos do Distrito Federal, que é presidente da Comissão de Direitos Humanos e coordenou o debate, anunciou que vai criar um grupo de trabalho para buscar uma solução no caso do medicamento Elevides.
1: A comissão mista que analisa a medida provisória que zera o imposto de importação sobre compras de até $50 em plataformas virtuais se reúne amanhã para eleger o presidente. Conhecida como taxa das blusinhas, a MP também autoriza o ministro da Fazenda a alterar as alíquotas do imposto de importação sobre remessas postais internacionais. Para compras de até $50, a alíquota poderá ser reduzida a zero. Já para remessas de até $3.000, poderá chegar a 30%.
2: O deputado deputado Reginaldo Lopes, do PT de Minas Gerais, foi indicado pelo presidente da Câmara, Hugo Mota, para presidir a comissão. A indicação do relator caberá ao Senado. O parlamentar defendeu a aprovação rápida da MP, que perde a validade no dia 8 de setembro.
8: Nós vamos debater e fazer um grande diálogo com todos os setores econômicos da indústria brasileira, com os parlamentares, senadores, e vamos sim defender a aprovação imediata deste direito do povo brasileiro de poder ter isenção nas suas compras internacionais até $50.
1: A violência contra a mulher ainda é uma realidade no Brasil e muitas brasileiras não reconhecem como violência situações de agressão que vivenciam no dia a dia.
2: Os dados estaduais da mais recente pesquisa nacional do Data Senado revelam diferenças na percepção da violência de gênero entre os estados e mostram como essa falta de reconhecimento pode dificultar a denúncia e a busca por ajuda. A reportagem é de Raíssa Abreu.
9: A distância entre a violência

0: reconhecimento pode dificultar a denúncia e a busca por ajuda. A reportagem é de Raíssa Abreu.
1: A distância entre a violência vivida e a declarada é uma das principais conclusões da pesquisa. Em Alagoas, 36% das mulheres relataram situações de violência sem identificá-las como violência doméstica ou familiar. No Paraná e em São Paulo, esse índice foi de 25%. O presidente do Senado, Davi Alcolumbre, disse em nota que divulgar dados por estado ajuda a entender o problema em profundidade e aumenta a chance de combatê-lo. O coordenador do Data Senado, José Henrique Varanda, disse que o objetivo não é criar um ranking entre os estados.
2: O detalhamento estadual é muito mais importante não para criar um ranking, mas para identificar as necessidades de cada localidade. A gente olha para esses números, a gente vê que ainda estamos assim muito aquém da realidade.
1: A 11ª edição da Pesquisa Nacional de Violência contra a Mulher ouviu 21.641 mulheres nos 27 estados e no Distrito Federal. A pesquisa é uma parceria do Data Senado com o Observatório da Mulher contra a Violência.
3: Eleições 2026.
4: O programa Seu Voto Importa, da Justiça Eleitoral, vai oferecer transporte a eleitores com mobilidade reduzida.
0: A solicitação deve ser feita até 14 de setembro, 20 dias antes da data da eleição. Repórter Pedro Pincer.
5: Eleitoras e eleitores que necessitarem de apoio para se deslocarem até seus locais de votação nas eleições de 2026, contarão com um serviço de transporte individual gratuito. O programa Seu Voto Importa, do Tribunal Superior Eleitoral, busca reduzir as barreiras físicas ao exercício do voto e promover a inclusão de grupos historicamente vulnerabilizados. E foi inspirado em experiências desenvolvidas por tribunais regionais, como o de Pernambuco. Assessor de planejamento do órgão, Acácio Leite, explicou como o Seu Voto Importa funciona na prática.
6: Então, nós transportamos eleitores com deficiência visual, deficiência auditiva, paralisia cerebral, síndrome de Down, autismo, deficiência física, todos os tipos de deficiência nós atendemos. No dia das eleições, vai buscar esse eleitor em casa, leva ele para votar até o local de votação e traz ele de volta até a casa dele com toda a segurança e com um apoio técnico bem interessante.
5: A solicitação pode ser apresentada pelo próprio eleitor ou, quando necessário, por seus representantes legais ou de apoio. O pedido pode ser feito presencialmente, diretamente no cartório eleitoral da zona correspondente ou por canais remotos e eletrônicos até 14 de setembro.
4: E amanhã, sexta-feira, começa o horário eleitoral gratuito das eleições 2026. As emissoras de rádio e TV devem destinar tempo para que os candidatos e candidatas divulguem as propostas de campanha para os cargos de presidente da República, deputado federal, governador, senador e deputado estadual ou distrital, no caso do Distrito Federal.
0: A propaganda eleitoral gratuita será veiculada de segunda a sábado com 50 minutos diários em rede, divididos dois blocos de 25 minutos no rádio e na TV. Além disso, 70 minutos serão destinados a inserções de 30 e 60 segundos distribuídas ao longo do dia. O horário eleitoral deve ocorrer até o dia 1º de outubro, 3 dias antes da realização do primeiro turno. Edição de Paula Groba e trabalhos técnicos de Eliseu Caires, o Jornal do Senado fica por aqui. Acompanhe agora as notícias da Câmara dos Deputados. Boa noite.
4: Boa noite e até amanhã.

0: estabelecem prioridades para votações do esforço concentrado.
1: Deputados obrigam notificação de distúrbio vocal relacionado ao trabalho.
0: Avança a proposta que permite a instalação de faróis auxiliares em caminhões.
1: Boa noite. Uma comissão da Câmara aprovou a instalação de faróis auxiliares em caminhões. A repórter Maria Neves explica por que a medida foi considerada necessária.
2: A Comissão de Viação e Transportes da Câmara dos Deputados aprovou o projeto do deputado Rodrigo Dazaele, do PL do Mato Grosso, que permite a instalação de faróis auxiliares em caminhões que circulam em áreas privadas. Pelo texto, veículos de transporte de carga utilizados em atividades agropecuárias, florestais, industriais e logísticas poderão ter luzes adicionais, desde que elas possam

0: ser desligadas manualmente para circular em vias públicas. Na opinião do relator, deputado Zé Trovão, do PL de Santa Catarina, a mudança evita que os motoristas sejam punidos simplesmente por terem o equipamento no caminhão. Ele também defende que a iluminação adicional vai tornar a direção de caminhões mais segura.
1: Nós temos hoje muitos veículos que transitam em propriedades rurais, em áreas que são 500, 600, até 1.000 quilômetros ou mais em estradas precárias, estradas de chão. E essas estradas, elas não têm iluminação de nenhum tipo. Às vezes o cara tá transitando, quando ele vê, ele tá em cima de um animal, de um boi, de um cavalo ou de um animal silvestre e acaba acontecendo um acidente. Se ele tem as lâmpadas auxiliares, ele consegue ter um foco maior, mais longe desses animais, dessas estradas.
0: Pelo texto aprovado, o condutor que trafegar por via pública com a iluminação auxiliar ligada incorrerá em infração grave a ser punida com multa e retenção do veículo para regularização. Uma pesquisa realizada pela Fundação Instituto de Pesquisas Econômicas e a Secretaria Nacional de Trânsito apontou que caminhões e ônibus respondem por aproximadamente 4% dos veículos em circulação no país. Isso corresponde a cerca de 4.900.000 veículos. A proposta que permite a instalação de faróis auxiliares em caminhões ainda será analisada pela Comissão de Constituição e Justiça. Da Rádio Câmara de Brasília, Maria Neves.
2: Transportes. Júlio Arco Verde, do PP do Piauí, apoia a proposta que muda as regras de cobrança do IPVA. O texto estabelece a alíquota máxima de 1% sobre o valor venal dos veículos e determina que os estados possam conceder descontos para modelos menos poluentes.
3: A proposta considera exclusivamente o peso de fábrica do veículo, em vez do valor de mercado, para o cálculo do IPVA. Júlio Arco Verde acredita que a medida torna a cobrança do imposto mais justa e alinhada a modelos adotados em outros países.
2: Consumidor. Embalagens de produtos industrializados não poderão exibir fotos de componentes que não fazem parte da receita. É o que determina o projeto de Félix Mendonça Júnior, do PDT da Bahia, segundo o qual as ilustrações orientam mais a decisão de compra do que a leitura da lista de ingredientes.
3: Além disso, o projeto de Félix Mendonça Júnior prevê que a Anvisa estabeleça o teor mínimo de ingredientes, como chocolates, frutas e queijos, para destaque nas embalagens, seguindo padrões internacionais de composição e denominação de alimentos.
2: Direitos humanos. Gervásio Maia, do PCdoB da Paraíba, defende a aprovação de projeto que obriga academias a trazer informações e instruções em braille nos equipamentos. Relator da matéria na Comissão de Constituição e Justiça da Câmara, o deputado afirma que o objetivo é ampliar a autonomia das pessoas com deficiência visual.
3: Gervásio Maia argumenta que a adaptação promove a inclusão desse público nas atividades físicas, contribuindo também para a redução do risco de acidentes durante a prática dos exercícios.
2: A alteração no Estatuto do Índio vai garantir a disponibilidade de intérpretes de línguas de povos originários em atendimentos públicos a indígenas. A relatora da matéria na Comissão da Amazônia, deputada Dilvanda Faro, do PT do Pará, pede urgência na aprovação do texto.
3: Dilvanda Faro explica que a medida amplia o acesso a direitos e a serviços essenciais, priorizando a contratação de intérpretes das próprias comunidades para facilitar a comunicação e evitar a criação de cargos permanentes.
2: Justiça. Devedores de pensão alimentícia podem ser proibidos de entrar em estádios de futebol e outros eventos esportivos. A restrição está prevista em um projeto apresentado por Rodrigo Gambale, do Podemos de São Paulo.
3: A proposta exige que os organizadores dos eventos barrem os inadimplentes na entrada, inclusive por biometria. Rodrigo Gambale acredita que a medida protege crianças e adolescentes e dá mais agilidade à cobrança das pensões.
2: Segurança Pública. Alexandre Leite, do União de São Paulo, propõe aumentar a pena para quem fizer falsa acusação de violência doméstica e familiar. O deputado explica que a ideia é alterar o Código Penal para endurecer a punição do crime de denunciação caluniosa.
3: O texto também prevê que a concessão de medida protetiva com base em denúncia falsa passe a configurar o crime de denunciação caluniosa. Alexandre Leite afirma que a medida busca preservar a credibilidade do sistema de proteção às vítimas e punir quem agir de má fé.
4: Desenvolvimento Regional.
2: Projeto de Domingos Neto, do PSD do Ceará, busca ampliar a utilização do reuso de água e da dessalinização em regiões afetadas pela seca. O deputado também inclui no texto incentivos de financiamento para projetos que adotarem essas tecnologias.
3: Domingos Neto explica que a iniciativa facilita o acesso a financiamentos para projetos que promovam fontes complementares de abastecimento de água. Ele acrescenta que a medida prioriza a eficiência do uso da água, além de preservar os mananciais.
4: Trabalho.
2: Os deputados aprovaram um projeto que obriga a notificação do distúrbio vocal relacionado ao trabalho como doença funcional. A repórter Paula Bittar tem os detalhes.
5: A Comissão de Constituição e Justiça da Câmara aprovou o projeto que determina a notificação compulsória do distúrbio vocal relacionado ao trabalho como doença funcional. O objetivo é aperfeiçoar as políticas públicas e proteger a saúde vocal de profissionais que utilizam a voz como instrumento de trabalho, em especial professores e teleoperadores. O autor do projeto, deputado Rogério Correia, do PT de Minas Gerais, ressaltou que o distúrbio é uma doença que está extremamente associada ao trabalho.
6: Ela vai influenciar na vida das pessoas e precisa de ter o tratamento relacionado ao trabalho, por isso uma doença do trabalho. Assim colocado, leva os professores a ter uma proteção pela profissão que ele exerce.
5: O projeto considera distúrbios vocais relacionados ao trabalho quaisquer formas de desvios vocais relacionados à atividade profissional que diminuam, comprometam ou impeçam a atuação ou a comunicação do trabalhador. A proposta que determina a notificação compulsória do distúrbio vocal relacionado ao trabalho como doença funcional já pode seguir ao Senado. Da Rádio Câmara de Brasília, Paula Bittar.
3: Ayrton Faleiro, do PT da Bahia, comemora a aprovação na Câmara do fim da escala 6x1. Na avaliação do deputado, a medida amplia direitos e melhora a qualidade de vida da classe trabalhadora.
2: O parlamentar também afirma que a mudança representa um ganho para a economia e destaca a participação de trabalhadores, dos parlamentares e do governo federal na aprovação da proposta. Para Ayrton Faleiro, a medida garante mais dignidade aos trabalhadores brasileiros.
7: A aprovação do fim da escala 6x1, estabelecendo 2 dias de descanso para a classe trabalhadora, para cuidar da família, para cuidar da saúde, para cuidar do esporte, para cuidar da sua religiosidade, é um ganho fundamental para a nossa economia. Quem está de parabéns mesmo são os trabalhadores e trabalhadoras do Brasil, que agora vão ter uma condição mais digna para, além do trabalho, uma vida melhor.
4: Saúde.
3: De Josenildo, do PDT do Amapá, projeto que proíbe a prescrição e o uso de implantes hormonais para fins estéticos ou melhoria do desempenho físico. O projeto prevê que esses produtos somente sejam indicados para diagnóstico compatível e respaldo científico.
2: Josenildo propõe que farmácias e estabelecimentos registrem o profissional responsável, o paciente, a composição e o lote de cada implante. O congressista explica que o registro de cada implante permite identificar prescrições que usam diagnósticos médicos como justificativa para fins estéticos.
4: Previdência.
3: Eduardo da Fonte, do PP de Pernambuco, apresentou o projeto que determina o pagamento provisório do benefício de prestação continuada quando o INSS não analisar o pedido em até 45 dias. Ele explica que a implantação deverá ser feita em até 5 dias úteis após o fim do prazo.
2: Eduardo da Fonte esclarece que o pagamento temporário não substitui a análise definitiva do INSS. Ele acrescenta que se o pedido for negado, o benefício será interrompido depois de assegurado o direito de defesa, sem devolução automática dos valores recebidos de boa-fé.
3: Projeto de Adriano do Baldi, do PP de Goiás, inclui o Dia Nacional do Povo Cigano, celebrado em 24 de maio, no calendário oficial de eventos nacionais. Ele explica que a medida visa incentivar a realização de campanhas educativas e de combate a estereótipos.
2: Embora 24 de maio já marque o Dia Nacional do Cigano, Adriano do Baldi diz que o reconhecimento oficial da data vai dar mais visibilidade a esta comunidade histórica e vai fortalecer o acesso a direitos básicos como documentação, saúde, educação e moradia.
3: Pastor Diniz, do União de Roraima, é favorável à renovação da permissão para que a Rondovisão Rondônia Rádio e Televisão continue operando uma emissora de rádio FM em Ji-Paraná por mais 10 anos.
2: O relator da proposta na Comissão de Comunicação afirma que a documentação apresentada pela empresa atende às exigências legais e às normas do colegiado. Por isso, o pastor Diniz defende a homologação do ato do Poder Executivo pelo Congresso Nacional.
4: Educação.
3: Projeto de Da Vitória, do PP do Espírito Santo, prevê descontos a participantes do FIES com pagamentos em dia ou em atraso de até 90 dias. Ele argumenta que a proposta permite que o beneficiário quite a dívida à vista sem pagar juros e multas, com desconto de até metade do valor financiado.
2: Da Vitória também propõe parcelamento em até 150 meses, com eliminação de juros e multas, além de desconto de até 30% sobre a dívida principal. O deputado diz que as renegociações devem alcançar os bons pagadores, desde que não provoquem perda de receita para o fundo estudantil.
4: Votação.
3: Em reunião com o presidente da República, os presidentes da Câmara, Hugo Mota, e do Senado, Davi Alcolumbre, definiram os projetos que terão prioridade na semana de esforço concentrado do Congresso. O repórter José Carlos Oliveira tem os detalhes.
8: Os presidentes da Câmara dos Deputados, Hugo Mota, e do Senado, Davi Alcolumbre, se reuniram com o presidente Lula no Palácio Alvorada e definiram 5 propostas com prioridade de votação entre 1º e 4 de setembro, último esforço concentrado do Congresso antes da eleição de outubro. 4 propostas já foram aprovadas pelos deputados e estão em análise no Senado. O fim da escala 6x1 de trabalho semanal, a chamada PEC da Segurança Pública, a Política Nacional de Minerais Críticos e Estratégicos e os incentivos fiscais para a instalação de data centers no Brasil, batizados de Redata. O presidente da Câmara, Hugo Mota, elogiou a possibilidade de avanços legislativos por meio de diálogo e cooperação institucional.
9: Mais feliz ainda de ver essas matérias que passaram na Câmara, como a PEC da Segurança, a PEC do fim da escala 6x1, o projeto dos minerais críticos, que é um projeto estratégico para o país, de soberania nacional, e também o Redata, que além do ponto de vista dos investimentos que o Brasil irá receber, nós teremos condição também de armazenar os dados da população brasileira aqui em nosso país, não mais dependendo de outros países.
8: O 5º item da pauta prioritária é a medida provisória que zera temporariamente a chamada taxa das blusinhas, ou seja, a cobrança do imposto de importação federal de 20% sobre remessas postais internacionais de até $50. O Gumota lembrou que a medida provisória perde a validade em setembro, com riscos de prejuízos para milhões de brasileiros que compram pela internet. Mota indicou o deputado Reginaldo Lopes, do PT de Minas Gerais, para presidir a comissão mista sobre o tema. Os deputados aprovaram a PEC da Segurança em março. O texto garante mais recursos para o setor, inclusive por meio da destinação de dinheiro arrecadado com as BETs para o Fundo Nacional de Segurança Pública e o Fundo Penitenciário Nacional. O fim da escala 6x1 foi aprovado pela Câmara em maio. O projeto prevê jornada de 40 horas semanais em 5 dias, com 2 de descanso e sem redução de salário. Também em maio, os deputados aprovaram a Política Nacional de Minerais Críticos políticos com incentivos governamentais à exploração de minerais considerados fundamentais na produção de tecnologias como smartphones, carros elétricos e sistemas militares. O projeto de lei do REDATA, Regime Especial de Tributação para Serviços de Data Center, foi aprovado pela Câmara em fevereiro. Da Rádio Câmara de Brasília, José Carlos Oliveira.
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1: Economia.
2: Doutor Luiz Ovando, do PP de Mato Grosso do Sul, defende a proposta de emenda à Constituição que amplia a imunidade tributária para igrejas e entidades filantrópicas. O texto já foi aprovado na Câmara e seguiu para análise dos senadores.
3: O deputado afirma que a medida fortalece o trabalho social desenvolvido por igrejas e organizações beneficentes, ampliando recursos destinados ao atendimento da população. Doutor Luiz Ovando acrescenta que a proposta prevê mecanismos de devolução tributária para evitar cobranças consideradas excessivas.
4: Quando você compra uma lâmpada, compra alguma coisa em supermercado, então isso tudo é tributado. Então, se já está tributado e o cidadão, membro da igreja, já paga imposto de renda, se ele tiver uma empresa, ele também recolhe esse valor, nós estamos aqui, através dessa PEC, defendendo o fato de que as instituições e também as filantrópicas que prestam serviço à comunidade sejam isentadas, sejam imunizadas, vamos dizer assim, desse recolhimento. E se acontecer, isso seja devolvido através de um cashback.
2: Zé Neto, do PT da Bahia, apresentou o projeto que cria o programa Fazer o Bem para a Melhor Idade, que permite a empresas abater do imposto de renda valores destinados a idosos que vivem em asilos ou casas de repouso.
5: E o que que nós queremos? Que nesse projeto a gente

0: atenção e uma assistência junto com a ordem governamental, com o Estado, município, Estado, União, para que a gente possa diminuir essas dificuldades que são vividas pelos idosos no Brasil.
1: Zé Neto explica que, pelo texto, cada empresa poderá apoiar até 3 idosos com abatimento limitado a 5% do imposto devido por ano. Para ter direito ao incentivo, a pessoa jurídica deverá obter o certificado amigo do idoso após a habilitação junto à Receita Federal.
2: Bandeira de Melo, do PV do Rio de Janeiro, é um dos autores da proposta de emenda à Constituição que busca preservar incentivos estaduais e municipais a projetos culturais e esportivos após a reforma tributária. O texto permite que empresas continuem apoiando iniciativas desses setores com abatimento de parte do imposto devido.
1: Bandeira de Melo alerta que a substituição do ICMS e do ISS pelo novo imposto sobre consumo pode abrir brecha para a extinção de mecanismos usados hoje no financiamento da cultura e do esporte. O objetivo da proposta é criar regras nacionais uniformes sobre o tema.
2: Termina agora o jornal Câmara dos Deputados, produzido pela Rádio Câmara, com trabalhos técnicos de Wellington Teles e apresentação de Luciana Vieira e Val Monteiro. Boa noite.
1: A Voz do Brasil volta amanhã. Uma boa noite para você.
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1: Meia-noite e 51.
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0: coração. Valeu, Cristiano Araújo. Obrigado, nego.
1: Deus te abençoe mais sua carreira, sua vida.
0: Amém.
1: Eu sinto muito feliz de poder estar aqui do seu lado nesse seu projeto.
0: Obrigado. Já tem tempo que a gente queria fazer uma moda junto, né?
1: Calma aí, firme agora, né?
0: Que bom.
1: Deus abençoe.
0: Amém.
1: Gente, muito obrigado pelo carinho de vocês, viu? Obrigado, Deus te abençoe.
0: Amém.
1: Beijo, gente.

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1: 2:48.
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Oi, alô, alô, alô, gente, amiga, bom dia, bom dia, bom dia, bom dia, estamos chegando, hein? Mas bom dia com alegria, pessoal, com gratidão, viu? Com muito amor, com muita fé.

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3: Então tá combinado, bom dia meu povo, bom dia compadre, bom dia comadre, bom dia meus guerreiros, bom dia minhas guerreiras, bom dia meu povo lindo e abençoado, estamos chegando para mais um programa Bom Dia Clube, hein? Eu sou seu amigo Adilson Batista, te faço companhia a partir de agora até as 8 da manhã. Na Barra de São Francisco, Clube FM 103,9, Mantena. Clube FM 93,7, empresas do Grupo Faustino de Comunicação. Com muito prazer, meu povo, com muita alegria, como sempre, muita, muita gratidão, eu te faço companhia, hein? Tudo bem? Tudo tranquilo, tudo normal por aí, pessoal. E o Inhame, como é que tá, gente? Tá bom, tá enxuto? É coisa boa, quinta-feira, dia 8, né, pessoal? 8 de outubro de 2026, nós estamos brincando daquele jeito, firme no golpe, firme no pé do eito e inchado, ó. A inchada moladinha, moladinha, meu filho, agora tem até cabelo, hein? Ainda vamos chegar no rei, na jumenta devagarzinho, chega na taca de leve. A partir de agora pode ter certeza que o chicote vai estalando, taca vai chiando, peia cantando, bambu gemendo e o pau caindo na folha de acordo. Bom dia pra todo mundo aí em toda a nossa região, Barra de São Francisco, Mantena, Brasil, mundo, hein? Almoçada Central de Melo Central, bom dia, São João de Manteninha, Itabirinha, Vaz de Grande, Limeira, Divina, Laranjeira, bom dia. Meu povo de Ataleia, Nova Belém, Galileia, São Félix de Minas, Mendes, Pimentel, bom dia, Cuparaque. Meu povo de Cuporanga, Ponto Belo, Montanha, Água Doce do Norte, Vila Pavão, Vila Valério, Boa Esperança, Jaguaré, Pinheiro, bom dia. Bom dia, bom dia a todos de Nova Venécia, hein? São Mateus, São Gabriel da Palha, São Domingos do Norte, bom dia, Pancas. Águia Branca, Alto Rio Novo, Mantenópolis. Alô, Mantenópolis, bom dia. Você no aplicativo no Brasil e no mundo. Sejam todos bem-vindos ao nosso Bom Dia Clube. A sua participação a partir de agora é nosso Clube Zap 27995247575, hein? 27995247575.
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3: Bom dia, bom dia, bom dia. Vai querer uma turma que tá com a peça, hein, dó? Bom dia aos amigos vigias de Butuco por aí também, né? A Polícia Militar, bom dia, Polícia Penitenciária, os amigos detentos, a Polícia Civil, a Guarda Municipal, bom dia, né? Aos plantonistas nos hospitais, no Hospital Doutor Alceu Melgaço, nos hospitais da região, as secretarias municipais da saúde da cidade e região, bom dia. Bom dia aos amigos do transporte escolar, meus amigos da Preste, da Águia Branca, da Morete, da Contígio, bom dia, né? Aos motoristas de aplicativo também ligado com a gente. Aos garis, aos coletores, aos chapas, aos camelôs, aos padeiros, aos frentistas nos postos de gasolina de plantão. Bom dia, bom dia, bom dia. Pra todo mundo ligado em toda a nossa região, de ponta a ponta, moçada, da Barra na Cabeceira, até virar pra lá, tá todo mundo ligado. Como é que pode, gente? Bom, pra começar muito bem o nosso programa, né? Assim começamos todas as manhãs, vamos começar como? Agradecendo, né? Motivos aqui não faltam. Obrigado, meu pai, obrigado, senhor. Estamos aqui iniciando mais um dia pela sua misericórdia. Sabemos que o senhor tem cuidado de cada um de nós e é por esse cuidado que queremos agradecer. Pelo seu agir entre nós, por tudo que o senhor tem feito por nós e por tudo que ainda fará. Amém? Entregamos em suas mãos esse dia, meu pai, na certeza de que essa é a melhor escolha. Vem estar conosco, vem estar abençoando de maneira forte, poderosa, cada ouvinte, cada trabalhador e cada trabalhadora, onde for que estiver, em casa, no trabalho, na estrada, esteja à frente dos passos de cada um, meu Senhor. E ilumine o dia de cada um e nos livre de todos os males, das eventuais armadilhas do inimigo. Amém? Que Deus abençoe você, que Deus abençoe o seu lar, que Deus abençoe o seu trabalho, que Deus abençoe os seus planos, que Deus abençoe o seu ir e vir, que possamos ser gratos ao Senhor e confiar a cada momento. Deus é contigo, Deus é conosco, e agindo Deus, quem impedirá? Amém? Receba! E já aproveitamos e mandando aqui para os amigos que deram salve aqui nessa manhã. Meu amigo Camilo de Milagre passou por aqui, bom dia, meu de Milagre, o King, alô, King, que tá atacando a peça, ó, com o Mário Pinha Prada, bom dia, alô, Paulão. Meu amigo Zé Preto, bom dia. Meu amigo Sidney, alô, Sidney, Dona Alzira, Sérgio. Estão ligados comigo, toda a família, padaria, sabor de Minas, bom dia. O Preto Vaqueiro passou por aqui, bom dia, Preto. A Joselita, bom dia, Joselita. O Cebalo Táxi, bom dia, Cebalo. O Gessi Sabonete também já deixou um salve aqui, bom dia, Sabonete. Pelo que Jozão também já deixou um salve, bom dia, Jozão. A Jailda, bom dia, Jailda, bom dia, Rose. O Hamilton Milagre, Hamilton Milagre, bom dia, meu companheiro. O doutor Francisco Deleque, lá na Serra, bom dia. Excelência, bom dia, doutor. Muito obrigado pela companhia e pela audiência. Tá chegando o som do Anderson Freire pra abrir o programa de hoje. Raridade, bom dia.
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2: Bom dia com alegria, pessoal. Com gratidão, né? Com muito amor, pessoal. Com muita fé. Bom dia com muita coragem também, né? É sua preguiça. Bom dia com gentileza. Bom dia com a Clube. 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
2: Mas já? Dentro ou fora? Olha, faz tempo que eles não aparecem por aqui, hein? Muito tempo.

0: de Frederico.
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0: Quem será o segundo participante, hein?
2: Cadê as mãos em cima assim, passando energia, todo mundo com a gente? 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
1: Fada.
0: Vitor.

0: caramba, vai fazer 20 anos, hein? Vai fazer 20 anos essa música. Ano que vem ela completa 20 anos que foi lançada.
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0: Alguém lembra? Vitor e o Léo. João Neto e Federico, quem será o terceiro participante do...
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0: Dentro ou Fora? Ele não cansa, ele não desiste, ele está de volta. Léo Magalhães,

0: Léo Magalhães, João Neto e Frederico, o Vitor e o Léo. Os três não prosseguem, a regra é clara. E a pergunta é: tchau, obrigado pra quem? O chumbo na asa de quem? Cartão vermelho pra quem, pessoal? Vamos saudar aqui no beco nesta manhã de quinta-feira. E aí? Dentro ou fora? Oi!
1: Bom dia, Adils Batista.
0: Oi, Jair, bom dia.
1: Muito graças a Deus, mais um dia, né? Estou aqui ligado aqui na clube aqui, Adils. Estou aguardando sua chegada. Essa é uma música aí, boa, passou uma música boa aí pra nós aí. Eu expressão pra você e pra todos que gostaram da música, tá bom? Tá na clube, Adils, tá bom demais.
0: Bom demais, Jair, bom dia, simpática. E aqui quem é? Oi!
2: Bom dia, meu amigo Batista, como é que tá o Ian? Pai, nossa moda boa aí. Travessia da Araguaia, feliz pra você, tô locutor, todos com pai, todos com madre, toda vaquerada, tá colado, a cana de garrucha, todos meus amigos, todos ouvindo da clube, que é uma santa da moda. Cainá, capivara, vem bala, tchau, obrigado.
0: Chumbo grosso, capivara, chumbo grosso. Olá,
3: meu amigo Adils Batista, bom dia, um bom trabalho, Deus abençoe nós todos.
0: Amém.
3: Gostaria de ouvir a música com o Zé de Camargo Luciano, dia que eu saí de casa. Fiz para Iranildo, Dona Fátima, Zé Chapa, Coelho Bar, Tedito, Cássio, José, seu pai, Chumbé, Chumbreguinha, Negão Feito, Daci, Padalva lá na posição, a Ivanilda, o Agnaldo, de Azeta, quem tiver ligado no programa, o senhor João Colgone, tá bom? Minha, então tá bom, tchau, obrigado.
0: E chutinho, é o Jesus Sabonete, Sabonete, tamo junto, meu parceiro. Olá, diga o canto de garrochinho. 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Oi!
4: Bom dia, meu amigo Adilson Batista, é o Seba do Táxi.
0: O Seba.
4: Faz que a música nós com o Barreirito aí. Você é minha razão. É, mandar pra Adelaide, pra Gerar, Altair Miracema. Mandar pro Berico, Altivo, Quinca, o Zé Mioca, o Tiririca da Vila Luciene, o João da Lua, o Zé Mioca. Mandar lá pro nosso amigo Soadão Carneiro, lá no Corda Perdido, que tá ouvindo o programa agora de madrugada. O Paulo Vila Palmares. O Neco lá no Corda Rochido. O Valcilon.
0: Valcilão.
4: A Penhetrada, a Luda, a Esquina Lanche, Dona Penina. E a todos aqui, que estiver ouvindo, tá ouvindo aí, a todo caminhoneiro que tá na pega aí, a todos vaqueirados aí, falou? Um abraço, Seba do Táxi, tchau.
0: Valeu, Seba do Táxi, bom dia, Seba. A todos os taxistas ligados com a gente, muito obrigado, hein? 4h49. Bom dia, meu amigo Adilson Batista, que quem fala é o Preto Vaqueiro aqui do Pop e tal. Queria ouvir uma música aí com o Vitor e o Léo. Quando Você Some. Oferecer para meu amigo Carlito lá no Bagaço, para meu amigo Rodrigo lá na Bahia, para meu amigo Josimar e para sua esposa lá no assentamento 16 de abril, o Negão Vaqueiro, mamãe dele, Dona Santinha. É pro Zé Minhoca, Zé Minhoca, fala comigo. Para o Alemão do Claro e para toda a vaqueirama que tá naquela pia sem dó, tchau, obrigado. Valeu, Preto, bom dia, Preto. Oi.
5: Bom dia, Deus, quem fala aqui é nós, é o Quinco, manda música boa para nós aí, alô, do Carro Branco. Feliz pra todo mundo que tá sentando na PFM, pitiando pro Vanessa, pro Duadinho, pro Baianinho Pescador, pra Rita, Silozinho, pro Sopedão em Barra no Cascudo, pro Nazinho, feliz também pro Juarez, pro Edson Cristo, pro Telep, pro Giovanni Varal, pro Zalém, pro Cristiano na Fazenda Camon, pro Batata, pro Pai Gerard, pro Altaí, pro Seba do Táxi, pra todo mundo que tá sentando. Carlito, todo mundo que tá sentando a pé no trem.
0: Sem dó. Valeu, Kinga. Bom dia, Kinga. Vai lá e taca a pé. Sem dó, Kinga. Quero ver pé cantando aí, Kinga. Meu amigo Hamilton Milagre. Bom dia, Hamilton Milagre. Bom dia, doutor Francisco Teleque. Bom dia, meu amigo. Também tá ligado com a gente lá na Serra, hein? É o Bom Dia Clube. É o programa que une o povão nesse mundão de meu Deus, né, gente? Em toda a nossa região. No aplicativo, é no Brasil e no mundo. É da barra na cabeceira. Ninguém segura e ninguém dá jeito, meu povo. Oi!
6: Bom dia, Adilson.
0: Dilsumar.
6: Toca pra mim, João Mineiro Marciano. Apaixonado demais. Apareço pra todos da clube.
0: Valeu, Lucimar. Pra você principalmente, tá bom, minha querida? Muito obrigado pela sua companhia, pela sua audiência, Lucimar. Oi!
7: Bom dia, Adilson. Adilson, toca pra mim, Clorêncio Lourival. Morena Sertaneja. Ofereço pro Cavaco, pro Quinca, pro Cuíca, pro Zé Minhoca, pro Zé Bordoca, pro Fofão. Pro Branco aqui no radar, você é bem-vindo, meu irmão, no Morro da Colina, pro Genil Devanete, para Russo, para Mastelo, para Matheus, para a Idelsânia Família, Luiz Antônio Lidal, Luiz Carlos, para o meu amigo Preto lá no Palmital e para todos que estiverem escutando o programa. Tchau, obrigado.
0: Valeu, Carlito. Um abraço, seu parceiro. Bom dia. Coladinho igual cano, diga roxa. Porque gatitu fora da manada não prospera, não. Ou vira papá de onça. Oi.
8: Bom dia, meu amigo Elias Batista Grande.
0: Bom dia.
8: Deus faz o favor, toca comigo. Rendo cantado com o dia, você faz a camisa. Feliz pra toda a família. Tá na clube, tá bom demais.
0: Bom demais, Tony. Obrigado, meu amigo. Bom dia pra você, campeão. Não tem tempo. Quem é que tem aqui?
9: Elias Batista. Manda um alô a todos aqui de Ocoporanga. E pra vocês dois da rádio. Gilberto. Tá falando, José Fernandes Faleiro. E a todos que estiver ouvindo.
0: Valeu, Judete. Um abraço pra você, minha querida. Bom dia, viu? Escondido. A Judete Fernandes. Um bilhete de alguém. Baleiro lá de Ecoporanga. Bom dia pra você, Judete. Todos os meus amigos aí de Ecoporanga, todos os meus conterrâneos de Ecoporanga, bom dia pra vocês. Muito obrigado. Especialmente pra Judete, toda a família lá guardinha ligada aqui na clube, hein? Desperto desejo. 4h52 na clube. 4h52. 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
0: 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Minha magia. 4h54, bora de música, tá chegando. João Mineiro Marcelo, apaixonado demais. Eu atendo a Lucimar. Bambu da Gemena, hein? Chicote, Testalando, Taca, Chiane e Peia, cantando de acordo. Alô, Rose, bom dia, Rose.

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0: Bom dia.
1: Tá na clube. Bom demais, hein?
2: Bom demais, clube.
1: O Nelson Blunk tá ligado, né? Alô, Nelson Blunk. O Fernando Coronel. Bom dia também a minha amiga Helene, o Divaldão na sintonia.

0: dia, bom dia. E são 5:17, 5:17 aqui no nosso programa. Bom dia, clube, hein? Música bonita demais da conta de Rose. Ela amanheceu daquele jeito. Ô, Rose, bom dia.
1: Bom dia, meu amigo Edson Batista. Hoje eu quero gostar do sentimento do Leonardo, oferecer pra toda a galera da clube aí. Bora, bora, quinto hoje.
0: Bora, bora.
1: Tá aceleradinha hoje, o robô tá gemendo aqui, tá ficando sem dó.
0: Bruta.
1: No Big Brother aí, eu vou eliminar o coitado do Léo Magalhães.
0: De novo?
1: Essa do Vitor e Léo aí,
0: fada.
1: Que faz lembrar 20 anos atrás, quando eu cheguei aqui no Espírito Santo, Adilson. 20 anos atrás, como o tempo passa rápido.
0: Parece, hein? Que foi ontem, né?
1: É a maravilhosa que me recebeu com muito amor e carinho.
0: Verdade, você é sempre bem-vinda, claro. E essa música, de fato, faz.

0: me recebeu com muito amor e carinho.
1: Verdade, você é sempre bem-vinda, claro. E essa música, de fato, faz 20 anos, como a Rosa está dizendo, e parece que foi gravada ontem, né?
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1: Mas levou um chumbrazo e o Léo Magalhães. Coitado, a Rosa não vai com a cara do Léo Magalhães. O Léo costuma entrar numa fria aqui, mas hoje a parada é mais tranquila, não tá?

0: e o Léo. Aí o Léo Magalhães levou o primeiro chumbo na asa, hein?
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0: Aqui sim é o Vitor e Léo.
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0: Quem sai do jogo, hein?
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3: Fada.
2: Vamos lá.
3: Fada querida.
0: 5:18 na clube, hein? Bom dia, meu povo lindo e abençoado. Bom dia, compadre. Bom dia, comadre.
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0: Bom dia, meus guerreiros. Bom dia, minhas guerreiras.
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0: Bom dia, trabalhador. Bom dia, trabalhadora.
4: Oh, oh.
0: Oi.
4: Bom dia, Deus.
0: Bom dia, Adelaide.
4: Deus. Hoje eu quero ouvir uma música com César e Paulinho. Nunca mais.
0: Onde ela foi?
4: Peço para todos os ouvintes. Especial para você, que é um grande amigo, um locutor. Peço para Santinha, o Negão. Todos que estão ligados na clube. Quem está na clube tá bom demais. Tchau, obrigado.
0: Tamo de Adelaide.
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4: Chumbo na asa, João Neto e Federico.
0: É chumbo na asa, João Neto e Federico, hein? João Neto e Federico agora tem um voto. Léo Magalhães também tem um. 5:19 aqui na clube. Bom dia pra todo mundo que acorda cedo e sintoniza com a gente. De ponta a ponta, só da clube, hein? Oi.
5: Bom dia, Deus Batista. Chumbo na asa, Léo Magalhães.
0: Coitado.
5: E o Inhame, como é que tá?
0: Desmanchando.
5: Tá na clube?
0: Chutinho.
5: Tá bom demais. Tchau.
0: Inhame tem
5: chutinho.
0: Valeu, Joselita. Bom dia, minha amiga.
6: Beijo que rola.
0: Dentro, fora. E
7: Yossânia? Bom dia pra você, tudo bem?
0: Tudo bem, Yossânia?
7: Bom dia pra todos os ouvintes. É, passa pra mim, Adilson, Rick Remy, eu amo essa mulher.
0: Nossa.
7: Já que nos anos 90 só fazia musical mesmo.
0: Nossa senhora.
7: Agora eu essa música aí e recordar os bons momentos. Só saudade. Tá bom? Ofereço pra você e pra todos os ouvintes. Certo, Adilson? Um abraço.
0: Valeu, Yossânia. Bom dia, minha querida. Essa música é maravilhosa, hein?
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0: Dentro ou fora, olha o Vitor e o Léo, não tem nada. João Neto e Federico tem dois, Léo Magalhães tem um.
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0: Você vota pra tirar do jogo, a regra é clara, os três não prosseguem, não tem jeito, não tem choro. Bom dia, meu amigo Adilson, toca aí pra mim a música do Renan e Raí. Eu chorei no sinal. Aliás, perdão, a música Amor Eterno. A Helena lá em Altamira, bom dia, Helena. Alô, Divaldão, bom dia. Alô, Elias, bom dia.
9: Bom dia, eu estou por aqui também.
0: Valeu, Elias, um abraço, seu obrigado, hein? Oi.
10: Bom dia, Elias Batista, e aí, tudo bem com você?
0: Tudo bem, Zenilda?
10: Sim.
0: Desmanchando de bom.
10: Desmanchando de bom, né?
0: Tá derretendo.
10: Bom demais. Adios, querido, também pedir uma música. Manda uma música bem bonita pra nós todos aqui, pra Derley Barbosa, pra nós, vovó Nini, pra todo mundo que gostar da música. E pra oferecer pra vocês na rua. Eu quero o Chapeludo, tá?
0: Chapeludo.
10: Fala, como tá bom demais, obrigado.
0: Elas gostam. Tão demais, o Chapeludo. Alô, Zenildo, um abraço, hein? Alô, meu povo de Boa Vista. Alô, meu povo de Guararema. Alô, meu povo de Cedrolândia. Alô, meu povo aí de São Gonçalo. Alô, meu povo de Fortaleza, Perdida. Bom dia, cadê o Roberto, hein? Oi!
11: Adilson Batista. Cartão vermelho pro Léo Magalhães. Joel Bernardino de Gran Tauna. Então, bom dia.
0: Valeu, Joel. Léo Magalhães tem 3 votos, coitado. Ah, o Jonathan Federico tem 2. Aliás, o Vitor Léo agora tem 2, perdão, né? É exatamente, 3 Vitor Léo. 1 pro João Neto Federico, perdão, né? Nada pro Vitor e o Léo.
12: Não sei.
0: Dá uma bugada na mente da gente aqui, mas nós vamos ajeitando devagarzinho. Oi, Toy.
13: Bom dia mais uma vez, meu amigo dos Patos. Sou o Cupo Bex Léo Magalhães. Chugalo, Léo Magalhães. Tá tudo bom demais. Tchau, obrigado.
0: Coitado, Léo Magalhães tem 4, tá na Berlinda, hein? 4 pro Léo Magalhães.
12: Prometido.
0: O Joneto Federico tem 1.
12: Não tem tempo nem pra
0: vaga. Já o Vitor e Léo, por enquanto, não tem nada.

0: 5h22 aqui na Clube Moçada, 5h22. Já já a padaria Sabor de Minas vai abrir as portas, hein? Em alguns minutos a padaria Sabor de Minas vai estar de portas abertas. Oi.
1: Chuva na asa de Vitor e Léo.
0: Vitor e Léo agora tem um voto, hein? Um pro Vitor e o Léo. Valeu, Vanderlei. Um pro Jonete Federico. Léo Magalhães da Berlina tem 4. Coitado. Oi.
2: Ei, Edilson Batista, bom dia, companheiro. Tudo tranquilo, tudo normal?
0: Tudo normal, hein?
2: Bom dia, o Sarroso pegou pesado aí mesmo, hein, cara?
0: Pegou pesado, hein? Pegou pesado.
2: Ela é das nossas. Eu gosto mais do Leandro Leonardo, cara.
0: Bom demais.
2: Mas é, no canto do dança aí, chuva na asa de Léo Magalhães. Beleza?
0: Coitado.
2: Tá bom demais.
0: Bom é pouco, Ney. O Ney tá ligado comigo, Lenga Branca, hein? E Diaga Branca elimina o Léo Magalhães. Tá fora do jogo, Léo Magalhães. Vocês não vão com a cara do Léo Magalhães, hein? Coitado. Classificado pro canto da dança no batidão estão Vitor e Léo. Jonete e Frederico. Eles têm um encontro marcado no canto da dança no batidão, hein? Vai arrancar lasca, não vai? Pode notar, vai arrancar frepa. Vai levantar a faísca. Ô, Nelson.
3: Adeus, bom dia.
0: Bom dia, Nelson.
3: Nelson, motorista da prefeitura.
0: Tá bom.
3: Manda um alô aí pra nós. Manda uma música, Amado Batista. Manda pro Barroso de Cachorinho.

0: pra Jéssica, pro Alex, pra todos nós. Tá na clube?
1: Tá bom demais. Roberto Camilo, não sei demais não, Nelson. Fica te mirando demais não, né? São 5h24.
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1: Oi!
3: Bom dia, compadre Adilson. Então,
1: churrasco
3: do Vitor e Léo. E pra cantar, Léo Magalhães. Essa música aí, ó. E se Léo Magalhães ganhar, compadre, eu gostaria de ouvir aquela música Oi.
1: Oi!
3: Oferecer pra todos os amigos e amigas, pro meu esposo Paulão, pra Norma, pra Cláudio, pro Dandão, e pro João. E pra todos, e pra Adelaide também, minha amiga do coração, pro Sebato Táxi. Bom dia, Deus.
1: Bom dia, Deus. Bom dia, minha grande amiga, compadre Pé Prado. É muita gente que acorda cedo e sintoniza aqui, né, gente? É muito rádio, é muita raça de zap, zap que vai caindo aqui. Oi.
4: Bom dia, de Batista, que é o nome disso. Vem pra lá, de lá pra cá.
1: De lá pra cá.
4: Felicito a todos, se tiver ligadinho na Rádio Clube.
1: E a cigarra não para, né? Cigarra tá abrindo o bico em toda a região, hein? Você é, os bichinhos da garganta afiada, cê tá doido, né? E acordar flutuando no céu. 5h25, mais um zap zap, como até a música da conversa, pode ser? Mais um, não vamos prosperar, vamos chegar a taga aqui, porque senão o jumento empaca. Oi!
5: Fala, Deus, bom dia. É o Fernando Coronel do bairro Colina.
1: Ô, pode, Fernando, tá bom?
5: Pra mim, se for possível, Deus, Zezé de Camargo e Luciano, diz pro meu olhar, pra minha mãe, Maria Silva, meu palhaço Léo, o meu tio Gessinho, do Colégio da Vaquejada, minha irmã Luana, lá da Sapucaia, a mãe dela, o Júlio Mabocão, o cunhado dela, as Mabuquinha, o sogro dela, Zé Papá, o meu irmão Matheus Silva, do bairro Colina, pra todo o bairro Colina, pra todo o povo do interior, pra todos vocês da clube e pra todos que gostam da música. Adeus, tá na clube, adeus.
1: Tá bom demais, hein?
5: Tá bom demais, eu tô tacando é bem, adeus.
1: Pega a peça aí, Dom Fernanda. É agora vem cantando, hein? O Santo lá em Rondônia. A Zenilda. Tá ligadinha em Boa Vista. O Russo na Barra do Ariranha. Abração o Berim, né? A Santinha também tá ligadinha. Gente, o Tacana Peça aí, dó. Ele tá pegando uma dimensão que vai além de estar tá simplesmente no curral tirando leite, né? O Fernando, por exemplo, não tá no curral. Ele disse que tá tacando a peça sem dó. O que significa isso? Olha, eu tô aqui, preparado, tô na ativa, tô atento, tô de zóio regalado, eu tô pronto pra mais um dia, né? Eu tô pronto com coragem pra encarar esse dia, eu tô tacando a peça sem dó. Tá certo? O tacando a peça sem dó tá tomando uma dimensão diferente, observaram? Tem gente que não tá no curral, ele disse, tô tacando a peça sem dó aqui. A Jailda, por exemplo, tá lá em Portugal. É não tá no curral, é não tá tirando leite, mas tá tacando a peça em dó, né? Então tacando a peça em dó tá tomando uma dimensão diferente, ó. Eu tô gostando de ver, hein? Você não tá no curral, você tá no volante, né? Mas tá tacando a peia, metendo marcha e tacando a peia. Você tá preparando o seu cafezinho? Tá tacando a peia sem dó. Show, preguiça, tacando a peia na preguiça, né? Nas costas dela. Tacando a peia nas costas da preguiça, vá, vá, até cantando. Mas taca a peia sem dó.
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1: 5h27 na clube. Bora atender aqui a minha amiga Adelaide, a rainha de gelada. Ela pediu e pegou pesado também, né? César e Paulinho, nunca mais. Vocês estão apaixonadinhos de tudo, tá, gente? Alô, Ivani, bom dia pra você,

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6: De volta com o nosso Bom Dia Clube. Tá bom demais. Bom dia. 5h42 na Clube. Alô, Seba, bom dia, Seba. 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
6: Modão dos bons, hein? O Sandra em Buritis, Rondônia, tacando a pia $100, hein? A Santinha, o Negão também tá tacando a pia, hein, Negão? É o Negão. Abração pro Negão da Prefeitura, hein? Abração pro Mazinho da Prefeitura. O Florentino, o Lemonzinho, hein, Florentino?

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2: Olha a hora, são 6:03 na Clube, hein? Quinta-feira, dia 8.
3: Quem tem paixão?
2: E o momento do caminhoneiro, hein? Aos amigos do trecho, boa viagem, vai com Deus. E Deus guarde e proteja todos que estão pegando a estrada nessa manhã.

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2: Bom dia,
3: meu povo. Bom dia, meus guerreiros e minhas guerreiras. 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Bora trazer agora as cotações agrícolas, resultado de loteria. 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
3: Vamos agora às cotações agrícolas, vamos começar aqui pelo Café Codilon. Lembrando que a nossa fonte é Coabriel aqui do Espírito Santo, hein? É fechamento de ontem, quarta-feira, dia 7, né? Olha o café Conilon, tipo 7,8, quanto é 13% de umidade, 5% de broca, está sendo comercializado a R$920 a saca, hein? Conilon tipo 7 a R$935 a saca. Conilon tipo 8 a R$925 a saca. Vamos ao café Arábica. Olha o café Arábica, saca de 60 quilos, está sendo comercializada a R$1.566,59 a saca. O café Robusta, R$970,02 a saca. Cotação do cacau. Olha o cacau, a saca de 60 quilos, está sendo comercializada a R$1.109 a saca de 60 quilos aqui no Espírito Santo. Vamos agora à cotação da pimenta do reino. Olha, a pimenta do reino está sendo comercializada a R$25 o quilo. Cotação do boi. Começamos aqui pelo boi gordo castrado. O preço médio aqui no Espírito Santo é de R$352,06. Arroba. Boi gordo inteiro. O preço médio de R$352,97. Arroba. Vaca gorda. O preço médio de R$335,66, arroba. Vamos trazer agora para você resultado de loteria, hein? Atenção, você que fez sua fezinha ontem. Ontem, quarta-feira, tivemos sorteio da Quina. O concurso 7137. E os números sorteados da Quina foram 2, 7, 50, 61 e 79. A Quina acumulou, hein? E deverá pagar no próximo sorteio um valor aproximado de 27 milhões. Tivemos ontem, quarta-feira, o sorteio da Loto Fácil. O concurso 3799. E as dezenas sorteadas da Loto Fácil foram 1, 3, 4, 5, 7, 8, 10, 12, 13, 18, 19, 20, 23, 24 e 25. A Loto Fácil teve dois acertadores, hein? E faturou o valor de 510.821 reais e 35 centavos. Bom, e hoje tem sorteio da Mega Sena, hein? A Mega Sena estará pagando 100 milhões. E aí? Bora fazer uma fezinha? Bora fazer uma fezinha? Vai que cola, né? E agora na clube, bom dia!
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3: Com alegria!
2: Bom dia!
3: Oi, bom dia!
2: Tô feliz!
3: Tá feliz?
2: Bom dia!
3: Bom dia! Bom dia, Russo!
4: Isso aqui é o Russo da Barra do Ariranha. Eu queria vir uma música com Gilberto e Gilmar. Só mais uma vez, Adilson Batista, o fenômeno da rádio.
3: Ei, Russo, bom dia, meu amigo. Tamo junto, colado igual Cândido Garrucha, rapaz. Porque Gatitu fora da manada vira papá de onça, né, Sandro?
5: Meu amigo Adilson Batista, bom dia.
3: Bom dia.
5: Tá o Inhame.
3: Adivinha?
5: Aqui é o Sandro.
3: Sandro.
5: Pode isso. Você toca uma música aí no seu escolha aí. Vê se é pro meu pai ali me mantendo, Berinho.
3: Berinho.
5: Pro Nilson, lá no São João, tá em recuperação. Incidente.
3: O Nilson, melhores aí.
5: Taizinho, pro Lia Zé.
3: Taizinho.
5: Negão Vaqueiro. Zé Minhoca, fala comigo, Zé Minhoca. Adelaide. Pro Altivo com o Café. Pro Genaí. Enfim, todo mundo estiver ouvindo o programa. Tchau, obrigado.
3: Valeu, Sandro.
5: Pra você também.
3: Obrigado, meu amigo. Direto de Buriti, Rondônia, na sintonia. Oi.
6: Beleza, meu amigo Adilson Batista. Paz pra nós aí. Uma música sua escolha. Pra vocês, pra todos que estão ouvindo na Cuca. Tá bom demais.
3: Tchau. Valeu, Manelzinho. Obrigado, meu amigo. Bom dia. Bom dia, meu amigo Adilson. Tudo bem? Estou aqui ligado no seu programa, ok? Manda um alô aí pra galera da Jaqueira. Aí, valeu. Valeu, T. Camilo. Bom dia, meu amigo. Alô, meu amigo da Jaqueira. Alô, meu povo de Itamira. Alô, meu povo de Ponto Belo. Alô, meu povo de Montanha. Bom dia pra todo mundo aí colado aqui na clube.
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3: Eu atendo o meu amigo, o meu grande amigo Nelson Blunk. E logo após, eu atendo o Russo da Barra do Ariranha.
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3: Amado Batista. A Maria José, o Elias, estão ligados na Água Doce do Norte, né? Bom dia, Belga. Bom dia, Coreia. Tá ligado também o Zé Mariano, também tá colado com o negócio Cândido Garrucha, né? Elisângela Mendonça. Bom dia, Elisângela.

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2: 6:21 na clube, eu volto já, hein? A seguir tem o Jornal da Manhã com o jornalista Matheus Rocha, logo após muito mais música no seu rádio.
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4: Bom dia, Dilson Batista! Inhame, tá enxuto! Bom dia, Clube FM de Barra de São Francisco, número 1! Deixa eu falar, Adilson Batista, tô indo aí, tô querendo a camiseta da Clube FM. Bom dia, toca o modão aí pra mim.
2: Olha, maravilhosa, bom dia, Cristiane. Diretamente da Serra, né? Que energia boa tem, que energia boa tem a Cristiane. Oi.
5: Alô, Adilson Batista, bom dia, menino.
2: Bom dia.
5: Manda um alô pra esse córrego Limeirinha aí.
2: Limeirinha.
5: Todo mundo sintonizado na rádio aí, Adilson Batista.
2: Abraço a todo Limeirinha, ligado na clube. Um forte abraço a Rosilene Monteiro, lá em Itabirinha, também ligadinha com a gente. Bom dia, minha grande amiga. E aqui quem é? Oi.
6: Bom dia, a gente tá na clube. Bom dia, Tubi.
2: Ei, bom dia, Esté. Bom dia, Leonardo. Bom dia, meu amigo Washington. Estou indo pra escola com o papai e ouvindo a clube. Que maravilha. 6h31 na clube, bom dia. É o programa que une o povão, né? Como eu digo sempre, de mamãe na caducando, bichão. Só dá clube. Coisa boa! Oi!
7: Passa a música aí pra mim do Rick Rene. Você escolher aí.
2: Aham.
7: Eu mando produzir pra mim, pro Elia, pra você, pra todos os ouvintes que estiverem te escutando. Sou Maria daqui de Água Doce.
2: Valeu, Maria. Obrigado, minha querida. Abraço pra Maria da Glória também na sintonia. A Maria da Glória tá jogando as capivaras na água. Ela gosta de jogar as bichinhas na água, hein? Cai na água com a capivara que ela vem bala, hein? Jornal da Manhã, volto a seguir com muito mais música. Guardem.
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0: Ótima manhã pra você de quinta-feira, 8 de outubro de 2026, no Grupo Faustino de Comunicação, Rede Clube 93.7 FM Minas Gerais, 103.9 FM Espírito Santo, Rede Barra Gospel, 105.9 FM Minas Gerais e 106.9 FM Espírito Santo e Rádio 13 de junho 99.7 FM Minas Gerais. Uma ótima manhã pra você em todo o norte, noroeste, capixaba, leste mineiro e a você acompanhando o Jornal da Manhã de qualquer lugar do Brasil e do mundo, através dos sites e aplicativos de nossas emissoras.
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0: Motociclista morre e outras duas pessoas ficam feridas após colisão com caminhonete em Barra de São Francisco. Polícia Civil prende em Colatina suspeito de homicídio e tentativa de homicídio em Águia Branca.
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0: Excelente manhã para você de quinta-feira. Neste momento, a temperatura é de 20 graus e a mínima prevista para hoje, a máxima será de 34 graus. De acordo com o site Climatempo, não há previsão de chuvas para esta quinta-feira. Umidade relativa do ar neste momento é de 88%, ventos a 2 km por hora.
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0: Uma ótima manhã para você, quinta-feira, 8 de outubro de 2026. Jornal da Manhã, na minha apresentação, jornalista Matheus Rocha. Um grave acidente envolvendo uma motocicleta e uma caminhonete Toyota Hilux foi registrado na noite de ontem, quarta-feira, na ES-080, no trecho conhecido como Córrego do Aventureiro, entre Barra de São Francisco e Águia Branca. Segundo informações preliminares, três pessoas se envolveram no acidente. Na motocicleta estavam um homem e uma mulher. O motociclista não resistiu aos ferimentos e veio a óbito ainda no local. A mulher ficou gravemente ferida e foi socorrida para atendimento hospitalar. Informação preliminar também, de acordo com informações preliminares, a mulher também não resistiu e também veio a óbito. O motorista da caminhonete também ficou ferido e foi encaminhado ao hospital Doutor Alceu Melgaço Filho, em Barra de São Francisco. Equipes do SAMU, Corpo de Bombeiros e Polícia Militar estiveram no local para prestar socorro às vítimas e realizar os procedimentos necessários. Até o momento, as identidades dos envolvidos não foram oficialmente divulgadas. As circunstâncias da colisão deverão ser investigadas pelas autoridades competentes. As informações são preliminares e poderão ser atualizadas a qualquer momento durante a programação no Grupo Faustino de Comunicação.
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0: Uma ótima manhã para você de quinta-feira, 8 de outubro de 2026, Jornal da Manhã. Na minha apresentação, jornalista Matheus Rocha. Excelente manhã para você no Grupo Faustino de Comunicação, Rede Clube, Rede Barra Gospel e Rádio 13 de junho. Ótima manhã para você na sua casa, se preparando para mais um dia, para você que vai trabalhar daqui a pouco ou já está trabalhando. Desejo a todos um ótimo dia de trabalho abençoado por Deus. A você no carro, no ônibus, no caminhão, muito obrigado pela carona de sempre. A você de todos os bairros, córregos, distritos, vilarejos, condomínios, fazendas, zona rural, você no campo, na roça, nas cidades vizinhas e de qualquer lugar do Brasil e do mundo, através dos sites e aplicativos de nossas emissoras. Todas as nossas notícias estão disponíveis no arroba Clube FM103, nosso Instagram. É o maior portal de notícias e entretenimento de toda a região. Passando aqui pelo nosso Instagram com mais notícias, notícias rápidas.
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0: Um homem suspeito de participar do furto de duas motocicletas foi preso após uma sequência de acontecimentos envolvendo a residência de um policial militar da reserva em Barra de São Francisco. Segundo informações da Polícia Militar, durante a madrugada, a residência do militar foi invadida e duas motocicletas foram furtadas. Para entrar na propriedade, os autores teriam danificado e rompido o portão. Enquanto realizava reparos no portão, o policial percebeu novamente a presença de um homem dentro da sua propriedade. Conforme o relato apresentado da PM, o suspeito teria pulado o muro e avançado em direção ao militar, portando uma faca. Diante da ameaça, o policial efetuou um disparo, atingindo o homem. Mesmo ferido, o bandido fugiu por uma área de mata e passou por diferentes propriedades até ser localizado pelas equipes policiais em uma estrada de terra nas proximidades da região conhecida como Chupa Cabras. Após receber atendimento médico, ele foi conduzido à autoridade policial. As duas motos foram recuperadas pela Polícia Militar.

0: chupa-cabras. Após receber atendimento médico, ele foi conduzido à autoridade policial. As duas motos foram recuperadas pela polícia militar em menos de 12 horas após o furto.
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0: Mais aqui do nosso Instagram, um engavetamento envolvendo 25 veículos provocou a interdição da BR-040 na Grande Belo Horizonte ontem, quarta-feira. O acidente mobilizou equipes de atendimento e provocou transtornos para quem trafegava pela rodovia. Devido à quantidade de veículos envolvidos, o trânsito precisou ser interrompido no trecho para o trabalho das equipes e atendimento das ocorrências. As circunstâncias que provocaram o engavetamento serão apuradas.
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0: Mais aqui do nosso arroba Clube FM 103, futebol, campeonato brasileiro, está de volta. 29ª rodada começou ontem, quarta-feira, com os seguintes jogos. Cruzeiro venceu o São Paulo por 2-0. Caio Jorge e Zé Lucas marcaram para o Cabuloso. Botafogo e Vasco se enfrentaram. Botafogo 1, Vasco da Gama 2. Vasco vencendo aí o clássico carioca. Vitória venceu a Chapecoense por 4-0. Remo e Grêmio empataram em 1-1. Internacional venceu Corinthians por 2-1. Red Bull Bragantino e Mirassol empataram em 1-1. Hoje, complemento aí da 29ª rodada, às 19:30, Santos e Flamengo. Às 20 horas, Atlético Paranaense e Atlético Mineiro. Às 21:30, Palmeiras e Bahia e Fluminense e Coritiba. E pra gente fechar as notícias rápidas aqui do nosso Instagram, giro de notícias com os nossos repórteres Mara Bianchetti, Gilmar Francisco e Rodrigo Alves.
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2: A Vale assinou um termo de compromisso com o Ministério Público Federal para encerrar uma investigação sobre a comissão de dados de segurança no complexo Mina de Fábrica Nova em Mariana. A empresa vai destinar até 21 milhões de reais para modernizar e fortalecer a fiscalização da Agência Nacional de Mineração. A investigação começou após a constatação de que a Vale demorou para informar um estudo de 2020. O documento indicava instabilidade na pilha de estéreo permanente 1, com índices de segurança abaixo do exigido pelas normas técnicas. A estrutura fica em cima de um dique de contenção e um desmoronamento poderia atingir comunidades vizinhas. A empresa manteve o laudo em segredo por quase 2 anos e só entregou o relatório após exigências em vistorias, o que levou à interdição da pilha em novembro de 2023. Com o acordo, a Vale assume o compromisso de avisar imediatamente sobre riscos graves em pilhas de estéreo em Minas Gerais. A mineradora também deve apresentar um diagnóstico detalhado de suas estruturas e manter um monitoramento técnico contínuo de locais inativos. A matéria está em diariodocomércio.com.br. Para Itatiaia, Mara Bianchetti.
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3: Muito bom dia, ouvintes do grupo Falcino de Comunicação. Notícia de Goiabeira. Homem é preso após polícia encontrar 2 armas de fogo. O homem foi preso pela Polícia Militar nesta terça-feira, dia 6 de outubro, após a localização de 2 armas de fogo em uma residência situada em Goiabeira. Segundo a PM, ao assumir o serviço, a equipe recebeu informações de que um homem estaria de posse de uma arma de fogo. Os militares foram até a residência e, durante a abordagem, o morador informou que possuía 2 armas e autorizou a entrada da equipe no imóvel. Durante as buscas, foram encontradas 1 espingarda calibre 36 e 1 espingarda de 2 canos de fabricação artesanal, além de 4 cartuchos intactos de calibre 36. O homem recebeu voz de prisão em flagrante e, após passar por atendimento em uma unidade de saúde, ele foi encaminhado juntamente com as armas e munições apreendidas para a Delegacia de Polícia Civil de Conselheiro Pena. Equipe da PM, sargento Darlan, Cabo Oliveira e soldado Eli Edson. Com notícia de Goiabeira, Gilmar Francisco para o grupo Faustino de Comunicação.
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0: Excelente manhã de quinta-feira. Homem de bicicleta incendeia carro e foge em Linhares. Crime é registrado por câmeras. Um carro ficou destruído após ser incendiado por um homem que estava de bicicleta no bairro Interlagos, em Linhares, no norte do Espírito Santo. O crime aconteceu na manhã do último domingo, dia 4, e foi registrado por câmeras de segurança. Até o momento, o suspeito não foi localizado. Nas imagens, o homem chega de bicicleta, estaciona na calçada e caminha até o carro, que estava parado no fim da rua. Ele permanece próximo ao veículo por alguns minutos. Em seguida, as chamas começam na região do para-brisa. Após incendiar o automóvel, suspeito foge de bicicleta. O corpo de bombeiros foi acionado e conseguiu controlar o incêndio. Ninguém ficou ferido. Segundo o delegado Tiago Cavalcante, da delegacia de Linhares, o incêndio foi criminoso e a Polícia Civil investiga o caso. Informações que possam ajudar na identificação do suspeito podem ser repassadas de forma sigilosa pelo telefone 181 do Disque Denúncia, ou pelo site ou pelo WhatsApp 27 99253 8181. Com informação de Linhares, Rodrigo Alves, para o Grupo Faustino de Comunicação.
1: Muito obrigado aos nossos repórteres Rodrigo Alves, Gilmar Francisco e Mara Bianchetti. Essas e muitas outras notícias estão disponíveis no arroba Clube FM 103, nosso Instagram, é o maior portal de notícias e entretenimento de toda a região.
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1: Uma ótima manhã para você de quinta-feira, 8 de outubro de 2026, Jornal da Manhã. Na minha apresentação, jornalista Matheus Rocha. A Polícia Civil do Espírito Santo prendeu ontem, quarta-feira, Lázaro Godinho Vidal, de 23 anos, que estava foragido da justiça e era procurado por crimes registrados em Águia Branca. A prisão ocorreu no bairro Ayrton Senna, em Colatina, durante a operação integrada entre a Delegacia de Polícia de Águia Branca e equipes do DHPP DENARC, da 15ª Delegacia Regional de Colatina. Contra o bandido, havia dois mandados de prisão preventiva expedidos pela 1ª Vara Criminal de Barra de São Francisco. Um deles está relacionado ao homicídio de Demerson Barbosa de Oliveira, de 21 anos, morto a tiros dentro de uma residência no bairro Aparecida, em Águia Branca, no dia 4 de agosto. O segundo é referente à tentativa de homicídio contra um jovem de 19 anos, ocorrida em 30 de julho, no mesmo bairro. Segundo as investigações, o bandido teria ligado ao grupo criminoso autodenominado Tropa do Urso, investigado por envolvimento com tráfico de drogas e crimes violentos na região noroeste do Espírito Santo. Após levantamentos de inteligência, os policiais localizaram um imóvel onde o bandido estaria escondido em Colatina. A abordagem ocorreu sem resistência. O bandido foi levado para a 15ª Delegacia Regional de Colatina e posteriormente encaminhado ao sistema prisional, onde permanece à disposição da justiça. Essas foram as nossas informações para esta manhã de quinta-feira e todas elas estão disponíveis no arroba Clube FM 103, nosso Instagram, é o maior portal de notícias e entretenimento de toda a região. Pra gente fechar aqui o nosso jornal, uma ótima notícia, uma matéria especial, melhor dizendo, o quadro Andando pelos Distritos do Grupo Faustino de Comunicação chegou ontem a Vargem Alegre, distrito de Barra de São Francisco, para mostrar um pouco das belezas, da tranquilidade, principalmente das histórias de quem construiu a vida na comunidade, com características rurais e belas paisagens. Vargem Alegre também chama atenção pela rampa de voo livre, ponto conhecido pelos amantes da aventura e de onde é possível contemplar as montanhas da região. A comunidade conta ainda com escola e espaços destinados ao esporte e lazer dos moradores. Essa matéria completa com o repórter Rodrigo Alves, disponível no arroba Clube FM 103. Jornal da Manhã volta para você amanhã, sexta-feira, nesse mesmo horário, para o Grupo Faustino de Comunicação, Rede Clube, Rede Barra Gospel e Rádio 13 de Junho. Eu volto daqui a pouco ao vivo, a partir das 8 horas da manhã, com a Alô Clube, de 8 às 10 e de 10 ao meio-dia, o Clube do Fã na Rede Clube 103.9 FM e 93.7 FM. Eu conto com a sua audiência. Desejo a todos uma ótima quinta-feira abençoada por Deus. Um forte abraço a todos e até lá.

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0: Muito, muito mais astral aqui na clube. Bom dia, compadre. Bom dia, comadre. Bom dia! 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
0: Aumenta aí.
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0: Vem. Bom demais.
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3: Bom dia.
0: Bom dia. Alô, Seba, lá em São Gabriel da Palha, ligado aqui na clube, hein? Bom dia, Massinha. Bom dia com gratidão, pessoal. Bom dia com muito amor, viu? Com muita fé. Coragem também, show preguiça. Bom dia com gentileza. Bom dia com a clube. 6h49, eu trago agora os participantes do nosso Big Brother musical de hoje. É, os classificados, João Neto e Federico, Vitor e o Léo. E canta também o eliminado Léo Magalhães. Aumenta aí.
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2: Cadê as mãos em cima assim, passando energia, todo mundo com a gente? Pra ficar bonito.

0: que você me disser oi, claro, eu também vou te responder oi. Toda vez que você me disser bom dia, eu também vou te responder bom dia. Por exemplo, bom dia, bonitão.
1: Bom dia, Deus. É nós. Eu também tô ligado, hein? É o Valdir, o bonitão aqui da Vila Luciene. Tô ligado, hein?
0: Valeu.

0: do serviço, eu quero ouvir.
1: Valeu, Maria. Vamos mandar, lindona. Deixa comigo. A seguir já bateu, hein? Oi.
2: Então, bom dia, Dilson.
1: Bom dia, Santinha. Deus,
2: como é que eu sou feliz?
1: Ah.
2: E você, tá feliz?
1: Eu tô.
2: Eu tô feliz demais, meu amigo.
1: Que coisa boa. Deus,
2: Batista, eu tô feliz.
1: Que coisa boa, Santinha. Você é maravilhosa, viu? Bom dia! E aí, tá feliz? Assim como a Santinha? Tá feliz? Tá gostando? Então dá um sorriso pra nós e fala assim, ô trem gostoso! Oi!
3: Alô, meu amigo, Deus Batista, tudo lá de cá também te ouvindo. Toca pra nós aí, Teodoro Sampaio, campeão do Mineiro. Me abandona não, tamo junto. Tô passando mal, mas tô curtindo o programa.
1: Aqui. Abraço, Pico.
3: Bom dia, bom trabalho, Deus.
1: Melhoras, garoto.
3: Me abandona não.
1: Melhoras, Pico, bom dia, tamo junto. E o bandido, volta já, aguarda aí.
4: Estamos

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Bom dia! Essa vai pra Rosa Mônica. Vai aprender o Sani, gosta muito também, né? Pra Rose. Adriana no Miracema. Dona Maria. A Pia de Churrasquinho com a Madre Vanilda. A Laurine Détima. Especialmente pra Maria. Da Glória que pediu, né? Ei, Maria! Aumenta aí.

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3: Ei, moçada, bom dia com alegria, né? Ótima quinta-feira pra gente, quintou aqui na clube, hein? Hoje dia 8, hein? 8 de outubro de 2026. Pra você que tá trocando de idade hoje, parabéns a você, muita sorte, muita saúde, muitos anos de vida, tá bom? É o que nós aqui da clube desejamos pra você. 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

0: 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E aqui, quem é que tá comigo? Deixa eu ver quem tá aqui, Adilson. Deixa o povo falar, Adilson. Oi!
1: Bom dia, Adilson Batista.
0: Bom dia.
1: Manda uma música pra nós, sua escolha aí. Com o Soró Silva. Fez pra todos os ouvintes da clube, pra você, Adilson. Tô na clube, tá bom demais.
0: É bom demais, né, Marta? Obrigado, minha amiga. Bom dia, Marta. Bom dia, Zé Rochão. Bom dia, meu povo de Mantenópolis. Alô, meu povo de Mantenópolis. Bom dia. A Maria Domingas tá ligadinha no programa. Ela pediu. Vou atender já, tá bom, Maria? 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Chitãozinho Choró, Evidências. 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Ô Laura Nidete, boa Esmeralda, bom dia belga, o belga é ligado no 220 também, né? Já quebrou 5 lotes hoje, é o belga, hein?

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2: Bom dia.
0: 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Bom dia, Matheus Rocha.
3: Bom dia, meu amigo Adilson Batista. Bom dia, ouvintes da Clube, chegando, hein? Pra continuar animando, é só amanhã, vamos juntos. Até meio-dia.
0: Cola com ele que é sucesso. E se papai do céu permitir, estarei de volta às 16 com o nosso batidão sertanejo, nosso batidão bruto. Pelo agradecer a sua companhia, a sua audiência, tá bom? Pessoal, me ajuda aí. Escuta o nosso programa que nós estamos precisando de mais da conta desse emprego, gente.
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0: Bom dia, meu Brasilzão lindo. Bom dia, meu povo amado. Querido, tô chegando, hein? 8:01, quinta-feira, 8 de outubro de 2026. MR tá na área. Avisa aí que o Matheus Rocha chegou daquele jeito, hein? De peito aberto e bem com a vida. 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Vamos juntos a partir de agora até o meio-dia com muita música, informação, alegria, sua participação comigo aqui na melhor e mais ouvida.
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0: Excelente manhã para você que tá na sua casa e acompanhando a nossa programação. Obrigado pela sua audiência. Minhas amigas guerreiras lindas, maravilhosas, minhas companheiras de todas as manhãs, minhas amigas donas de casa, ó, para vocês. Beijo no coração, suas lindas, maravilhosas. Para você começando aí mais um dia de trabalho. Portas abertas no comércio também na nossa região. Bom trabalho a todos que estão no comércio, onde quer que você esteja trabalhando nessa manhã de quinta-feira, que promete ser muito quente. Vamos juntos, hein? Bom trabalho para você. Deus abençoe que você vença mais um dia no seu trabalho. Para você que tá no seu carro, obrigado pela carona. Aquele abraço especial, meus amigos taxistas, motoristas aí de aplicativo, galera das entregas Mercado Livre, Shopee, meus amigos caminhoneiros, guerreiro das estradas. Um abraço para vocês. Deus proteja aí em todo o trajeto, em todo o caminho. Você que está sintonizado comigo em todos os bairros, córregos, distritos, vilarejos, condomínios, fazendas, zona rural, você no campo, na roça, onde quer que você esteja, vem comigo, vem com o MR e a partir de agora com o seu alô, com o seu recado, sua participação no 27995247575, valendo para você aqui no final do Alô Clube, aquela marmitex gostosa, deliciosa, do Pepitos Petiscaria e Restaurante. E a gente começa aqui com a oração da nossa manhã. Quinta-feira chegou, começando mais uma edição aí do seu Alô Clube, para levar até você muita música boa, informação, alegria, participação e aquela companhia especial para começar o dia. E hoje eu quero deixar uma palavra para você: não desista só porque ainda não aconteceu. Às vezes a gente pede tanto por uma resposta que começa a pensar que Deus não está ouvindo, mas o silêncio não significa ausência. Existem coisas que precisam de tempo. Existem portas que ainda não chegaram no momento certo para serem abertas. E existem respostas que Deus está preparando enquanto você continua fazendo a sua parte. Por isso, não deixe o cansaço dessa semana fazer você abandonar aquilo que começou com esperança. Você já chegou até a quinta-feira. Talvez tenha enfrentado dificuldades, imprevistos, preocupações e dias que não foram fáceis. Mas você continua aqui. Enquanto você estiver de pé, continue caminhando. Não precisa enxergar todo o caminho. Dê apenas o próximo passo. Confie em Deus para aquilo que você ainda não consegue compreender. E faça desta quinta-feira um dia de fé, gratidão e coragem. Que você tenha força para terminar o que começou. Sabedoria para enfrentar os desafios. E um coração tranquilo para esperar aquilo que ainda está por vir. E agora, vamos colocar esse dia nas mãos de Deus. Senhor, meu Deus e meu Pai, nesta manhã de quinta-feira nós chegamos diante de Ti com um coração agradecido. Obrigado pela vida, obrigado por mais um amanhecer, obrigado pela oportunidade de continuar. Obrigado porque mesmo quando os nossos olhos não enxergam uma saída, Tu continuas trabalhando. Pai, olha para cada pessoa que está ouvindo essa oração agora. Tu conhece o coração de cada uma delas, conhece as preocupações que elas carregam, conhece os sonhos que ainda não se realizaram, conhece as respostas que ainda não chegaram, conhece as lágrimas que foram escondidas de todo mundo. Por isso, Senhor, eu te peço, fortalece quem está cansado, renova quem está pensando em desistir, acalma quem está vivendo momentos de ansiedade, consola quem está sofrendo, levanta quem caiu e devolve esperança para aquele coração que começou a acreditar que nada mais vai mudar. Senhor, existem pessoas ouvindo a Clube FM neste momento que precisam de uma porta aberta. Abre, Pai, aquela porta que estiver de acordo com a Tua vontade. Existem pessoas

Pessoas precisando de trabalho, prepara uma oportunidade. Existem famílias preocupadas com as contas, traz provisão. Existem pessoas esperando uma resposta, traz a resposta certa no tempo certo. Existem pessoas enfrentando problemas dentro de casa, leva paz, leva diálogo, compreensão e reconciliação. Existem pessoas enfrentando problemas de saúde, Senhor, fortalece, sustenta e conduz cada uma delas na busca pelo cuidado necessário. Pai, protege nossas famílias, guarda os nossos filhos, guarda os nossos pais, guarda aquele que estão longe, protege quem está trabalhando, quem está viajando e quem está saindo ou já saiu de casa. Livra-nos de todo mal, de todo perigo e de tudo aquilo que possa nos afastar da tua presença. E Senhor, te peço algo especial nesta manhã. Surpreenda alguém que está ouvindo a sua oração. E hoje aconteça algo que faça essa pessoa perceber que o Senhor não se esqueceu dela. Que chegue uma ligação, uma mensagem, uma oportunidade, uma boa notícia, uma solução, um encontro, um abraço, qualquer sinal, Senhor, que faça esse coração lembrar: Deus continua comigo. E quando a pessoa pensar que não consegue mais, lembra de quantas vezes ela já chegou até aqui. Quando pensar em desistir, lembra de tudo aquilo que já venceu. Quando olhar para o tamanho do problema, lembra do tamanho do Deus que ela serve. Pai, ensina-nos a esperar sem perder a fé. Ensina-nos a continuar mesmo quando os resultados ainda não apareceram. Ensina-nos a confiar mesmo quando não entendemos. E que jamais confundamos demora com abandono, porque sabemos que o Senhor continua cuidando de nós. Abençoa, Pai, o restante dessa semana. Que os próximos dias sejam de boas notícias, de saúde, de proteção, de trabalho, de prosperidade, paz e muitos motivos para agradecer. E quando essa semana terminar, que possamos olhar para trás e dizer: eu não desisti porque Deus me sustentou. Senhor, toma conta dos nossos caminhos, toma conta dos nossos sonhos, toma conta daquilo que não conseguimos controlar e nos dê coragem para continuar acreditando. Nós entregamos esse dia em tuas mãos e declaramos com fé: o que Deus começou, ele pode levar até o fim, em nome de Jesus. Amém, meu amigo, minha amiga, que Deus abençoe você, sua família, seu trabalho e cada passo que você der nesta quinta-feira. E lembre-se: talvez você esteja mais perto da resposta do que imagina. Não pare agora. Fique com a gente. Está no ar o nosso Alô Clube, na Clube FM. 8:08. A primeira de hoje, alemão do forró, Hugo e Guilherme. Dia da Saudade. Bom dia!

0: Bora, Clube Tá Bom Demais, Não É Pressão, essa é a Clube FM, Ana Castela, DJ Voz, ouvimos também Danilo e Davi, Eu Não Sou Terapia, Rick Renner, Porta do Mundo, Diego e Vitor Hugo, Moça Pra Casar, Alemão do Forró com Hugo e Guilherme, a primeira de hoje, Dia da Saudade, 8:23, excelente manhã pra você, deixa eu falar aqui da Casa do Cloro Supermercados, oferta das crianças, olha, tem pra você, 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
0: Essa é bem no fundo do baú, João Paulo e Daniel. Rosto molhado, lembra dessa? Tá na Clube, tá bom demais. Bom dia!
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0: Essa é a rádio que toca muito mais música pra você em cada sequência, música atrás de música, na boca de uma cowgirl, Breno e Matheus, Rio Negro e Solimões. Excelente manhã pra você sintonizado comigo aqui na número 1. Passou por aqui também o Natanzinho Lima, até quando? Natan e Eduardo Costa, ainda tô aí, Fred e Fabrício, você não cuidou. E o primeiro clássico desta manhã, João Paulo e Daniel Rosto Molhado, chegando para você notícias.
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0: Você acessa o nosso Instagram, arroba Clube FM 103, segue lá a nossa página, é o maior portal de notícias e entretenimento de toda a região, tempo e temperatura. Neste momento, 26 graus em Barra de São Francisco, máxima pode chegar hoje a 34 graus. Muito calor para esta quinta-feira. Mínima para hoje é de 20 graus, não há previsão de chuvas. Umidade relativa do ar neste momento é de 60%, ventos a 8 quilômetros por hora. Deixa eu pegar aqui, abrir também o nosso Instagram, nossa página no Instagram, arroba Clube FM 103, por lá você fica muito bem informado. Olha, um morador de Colatina sofreu um prejuízo de mais de 88 mil após cair um golpe aplicado por criminosos que se passaram por seu advogado e por um juiz durante uma videochamada. A fraude começou pelo WhatsApp, quando o golpista, utilizando a foto e os dados do advogado da vítima, informou que seria necessário participar de uma videoconferência urgente para liberar valores de um processo judicial. Durante a chamada, o homem se apresentou como juiz Carlos Muniz e afirmou que o advogado também acompanhava o procedimento. O falso magistrado orientou a vítima a realizar operações bancárias sob o pretexto de suposto reconhecimento de titularidade. Acreditando que se tratava de uma exigência judicial legítima, o morador realizou 4 transferências bancárias que juntas ultrapassaram 88 mil reais. Somente após concluir os pagamentos, a vítima percebeu que havia sido enganada. Um homem encerrou a videochamada e procurou as autoridades para registrar o caso. E um alerta: a população deve desconfiar de mensagens que solicitam transferências bancárias para liberar valores de processos judiciais. Antes de realizar qualquer pagamento, é fundamental confirmar a informação diretamente com o advogado por meio de um contato já conhecido. Mais aqui do nosso arroba Clube FM 103, um grave acidente envolvendo uma motocicleta e uma caminhonete Toyota Hilux foi registrado na noite de ontem na ES-080, no trecho conhecido como Córrego do Aventureiro, em Barra de São Francisco. Segundo informações ainda preliminares, 3 pessoas se envolveram no acidente. Na motocicleta estavam um homem e uma mulher. O motociclista não resistiu aos ferimentos e veio a óbito ainda no local. E de acordo com informações, a mulher chegou a ser socorrida em estado grave, mas também não resistiu. O motorista da caminhonete também ficou ferido e foi encaminhado ao hospital Doutor Alceu Melgaço Filho, em Barra de São Francisco. Equipes do SAMU, Corpo de Bombeiros e Polícia estiveram no local para prestar socorro às vítimas e realizar os procedimentos necessários. Até o momento, as identidades dos envolvidos não foram oficialmente divulgadas. As circunstâncias da colisão deverão ser investigadas pelas autoridades competentes. As informações são preliminares e poderão ser atualizadas. 8:48. A Polícia Civil do Espírito Santo prendeu ontem Lázaro Godinho Vidal, de 23 anos, que estava foragido da justiça e era procurado por crimes registrados em Águia Branca. A prisão ocorreu no bairro Ayrton Senna, em Colatina, durante a operação integrada entre a Delegacia de Polícia de Águia Branca e equipes do DHPP e também do DENARC, da 15ª Delegacia Regional de Colatina. Contra o bandido havia 2 mandados de prisão preventiva expedidos pela primeira vara criminal de Barra de São Francisco. Um deles estava relacionado ao homicídio de Demerson Barbosa de Oliveira, de 21 anos, morto a tiros dentro de uma residência no bairro Aparecida, em Águia Branca, no dia 4 de agosto. O segundo é referente à tentativa de homicídio contra um jovem de 19 anos, ocorrida em 30 de julho, no mesmo bairro. O homem foi levado para a 15ª Delegacia Regional de Colatina e posteriormente encaminhado ao sistema prisional, onde permanece à disposição da Justiça. 8 horas e 49 minutos, o quadro Andando pelos Distritos da Clube FM do Grupo Faustino de Comunicação chegou a Vargem Alegre, distrito de Barra de São Francisco, para mostrar um pouco das belezas, da tranquilidade e principalmente das histórias de quem construiu a vida na comunidade. Com características rurais e belas paisagens, Vargem Alegre também chama atenção pela rampa de voo livre, ponto conhecido pelos amantes da aventura e de onde é possível contemplar as montanhas da região. A comunidade conta ainda com escola e espaços destinados ao esporte e lazer dos moradores. Durante a visita, a equipe encontrou seu Djalma, de 76 anos, nascido e criado em Vargem Alegre. Ao falar sobre como é viver no distrito durante toda uma vida, ele não escondeu carinho pelo lugar. Ótimo, 100%, super tranquilo, calmo, não posso reclamar de nada aqui, contou o seu Djalma. A matéria completa está em vídeo, claro, lá no nosso @clubefm103, você pode conferir a qualquer momento. Giro de notícias com os nossos repórteres. Mara Bianchetti, bom dia.
2: A Vale assinou um termo de compromisso com o Ministério Público Federal para encerrar uma investigação sobre a comissão de dados de segurança no complexo Mina de Fábrica Nova em Mariana. A empresa vai destinar até 21 milhões de reais para modernizar e fortalecer a fiscalização da Agência Nacional de Mineração. A investigação começou após a constatação de que a Vale demorou para informar um estudo de 2020. O documento indicava instabilidade na pilha de estéreo permanente 1, com índices de segurança abaixo do exigido pelas normas técnicas. A estrutura fica em cima de um dique de contenção e um desmoronamento poderia atingir comunidades vizinhas. A empresa manteve o laudo em segredo por quase 2 anos e só entregou o relatório após exigências em vistorias, o que levou à interdição da pilha em novembro de 2023. Com o acordo, a Vale assume o compromisso de avisar imediatamente sobre riscos graves em pilhas de estéreo em Minas Gerais. A mineradora também deve apresentar um diagnóstico detalhado de suas estruturas e manter um monitoramento técnico contínuo de locais inativos. A matéria está em diariodocomércio.com.br. Para Itatiaia, Mara Bianchetti.
0: Muito obrigado, Mara. Repórter William Vac no comentário. Bom dia, William.
3: As campanhas de Lula e Flávio vão agora para a fase decisiva do confronto. Começa oficialmente sexta-feira, com as duas campanhas dividindo uma coisa em comum: é o temor de desmobilização. No caso do PT, é superar a noção que está sendo sustentada por pesquisas de que Lula tem chances muito escassas de virar o jogo no segundo turno. No caso de Flávio, é a noção de que o jogo já estaria decidido. Daí a ênfase nas duas campanhas, hoje, em incentivar em primeiro lugar os próprios apoiadores. Flávio continua recebendo adesões e siglas políticas, ao mesmo tempo que recebe alertas para evitar o já ganhou. Há consenso entre os profissionais de pesquisa que as dificuldades de Lula para vencer o segundo turno são muito grandes. As probabilidades de vencer Flávio vão de apenas 10% para até uns 30%, que não é patamar desprezível de jeito nenhum. A campanha de Lula está de fato numa situação delicada, pois tem uma luta para fora, que é enfrentar seu adversário, e outra luta para dentro, que é redirecionar formato de marketing, refazer uma imagem desgastada, que é do próprio Lula, e achar algum tipo de marca com a qual possa impor uma narrativa. Está procurando isso na boca do adversário, explorando, por exemplo, falas de Flávio sobre alterações na Constituição. Essas falas vêm, evidentemente, da convicção de que a conta já fechou. a maioria confortável nas duas casas do Legislativo é inédita na história política recente e dá condições para grandes reformas. Em política, porém, igualzinho como acontece no futebol, jamais se deve cantar vitória antes da hora.
4: Da CNN em São Paulo, William Vac.
0: Muito obrigado, William Vac. Agora, chegando para você, a nossa repórter Clarissa Guimarães com aquela dica sempre especial. Bom dia, Clarissa.
5: Olá, gente. Hoje nós vamos falar sobre as mulheres e os músculos. A hipertrofia feminina, ou seja, mulheres com músculos definidos, vai além dos treinos com peso. O grande segredo está na alimentação, afirmam nutricionistas. O cardápio deve ter alimentos mais naturais e minimamente processados, como frutas, legumes, verduras, cereais integrais, carnes magras e a suplementação adequada. Isso significa evitar excessos de embutidos e também reduzir ou eliminar o consumo de bebidas alcoólicas, que atrapalham de forma direta o ganho de massa muscular. A suplementação também é necessária e deve ser feita sempre com acompanhamento profissional. O consumo de whey, conforme nutricionistas, é importante, já que tem uma proteína que chega com mais facilidade e com uma quantidade mais garantida no músculo. Para ter resultado, além da rotina de treinos, é preciso alimentar bem e não pular as refeições. Em Belo Horizonte, para a rede Itaçate, repórter Clarissa Guimarães.
0: Muito obrigado, Clarissa. 8:55, 5 minutos faltando para as 9 horas da manhã. Essas e muitas outras informações no arroba Clube FM 103, nosso Instagram, o maior portal de notícias e entretenimento de toda a região. Dentro de uma hora eu volto com mais informações e depois do break eu volto com o seu alô, com o seu recado, a sua participação aqui no 27995247575, valendo também aquela marmitex gostosa, deliciosa do Pepitos Petiscaria e Restaurante.
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0: Tô de volta, ótima manhã pra você, ligado comigo, manhã gostosa, maravilhosa, quente, a primavera mais quente do seu rádio, 9:05, MR por aqui, Matheus Rocha, continuo te fazendo companhia até o meio-dia, de Pinto Aberto, de Bingo à Vida, na melhor e mais ouvida, nossa Rede Clube, 103.9, 93.7, a você de qualquer parte do Brasil e do mundo, vem participar comigo, quero ouvir a sua voz, hein? 27 9 95 24 75 75, valendo aquela marmitex gostosa do Pepitos Petiscaria e Restaurante. Bom dia, Matheus Rocha, mensagem linda aí da abertura, só gratidão, Senhor, amém, obrigado, Maria da Glória. Bom dia, Matheus, ótimo dia para você. Elisângela Mendonça, bom dia, Joel.
1: Bom dia, Matheus Rocha. Eu quero participar do sorteio do Mamitec, do restaurante do Pepito, que vai ser sorteado hoje no seu programa. E o Joel Bernardo da Silva, do Vale Grande Itaúna, seu ouvinte todos os dias. Vamos no sorteio, Matheus Rocha. Tenha uma boa quinta-feira, tenha um bom dia, fica com Deus.
0: Valeu, meu amigo, bom dia, Matheus. É a Cíntia, manda alô pra gente aqui de São João do Manteninha. Estamos ligadas aqui no trabalho, na clube. Tá na clube, tá bom demais. Obrigado, Cíntia, que bom. Obrigado ter você sintonizado com a gente. A todo mundo de São João do Manteninha, aquele abraço, galera aí que tá ligada com a gente, Divino das Palmeiras também, né? O antigo Canivete. Um abraço aí pra vocês. Zenilda, bom dia.
2: Bom dia, Matheus Rocha. E aí, como é que você tá? Tudo bem?
0: Tudo ótimo.
2: Matheus Rocha, manda uma música pra nós, Guilherme Santiago, do outro lado. Deixa eu falar com você.

0: Eu gostei muito dessa mensagem que você mandou hoje, tá
1: obrigado.
0: Bom? Muito ótimo. Fico com Deus, um bom dia, tô assistindo assim. Manda uma música bem bonita pro Guilherme Santiago.
1: Tá joia, vou mandar o Guilherme Santiago do outro lado da cidade. Beijo no coração, Zenilda. Minha amiga Mara tá por aqui também. Ô Mara, bom dia, meu anjo.
2: Bom dia, meu amigo Matheus Rocha. Tudo bem com você, Matheus?
1: Tudo ótimo, e você?
2: Andei meio sumidinha, mas verdade, tô aqui sempre ligada.
1: Some não, trem.
2: Quero mandar
1: aqui
2: um alô
1: comigo
2: para todos que estão ligados aí na clube, né, Matheus? Que são muitos. Porque, com certeza, né, meu amigo? Tá na clube, Matheus? Tá bom
1: tá
2: demais.
1: Tá bom demais.
2: Matheus.
1: Valeu, Mara, meu anjo. Um beijo no coração. Obrigado. Fala, Ruxo, lá na Barra do Ariranha. Um abraço pra todo mundo da Barra do Ariranha. Um abraço pra galera de Limeira. Tá todo mundo sintonizado com a gente nos distritos de Mantena. Bom dia.
3: Alô, clube com Matheus Rocha aqui, o Russo da Barra do Ariranha. Eu queria vir uma música com Fátima Leão, Enquanto a Chuva Cai, oferecer pros amigos e as amigas do Russo, esse povão que tá ligado na rádio, Matheus Rocha.
1: Valeu, Russo. Bom dia. Bom dia, Kátia.
4: Bom dia, Matheus. Estou aqui na escuta do seu programa.
1: Obrigado, Kátia. Kátia Ângela, Vila da Farinheira. Tá todo mundo ligado com a gente. Quem tá aqui comigo, bom dia.
5: Bom dia, meu amigo Matheus Rocha. Tô ligadinho aqui, hein? Quero participar do sorteio da Marmitex do Pepito. Falou, campeão? Toca uma música pra nós aí, Estrelinha. Pô, receba todo mundo sintonizado no programa aí. Boa quinta-feira pra nós.
1: Valeu, meu irmão. Boa quinta-feira. É o Pipoca. Valeu, Pipoca. Abraço, meu irmão. Obrigado aí pela audiência. Cadê o Silva? Bom dia.
6: Ô, Matheus Rocha. Bom dia, Matheus. E bom dia pra essa grande audiência que tá em você, né?
1: Obrigado.
6: Você né? Fala assim, na minha apresentação no jornalista, né? Eu me amarro assim, comparar seu jornalista. Matheus, eu gostaria de curtir uma música com o Amado Batista. Não bebo álcool.
1: Também não.
6: E não bebo álcool. Oferecer pra Marinete aqui na Vila Luciene,
1: uhum,
6: a dona Delza, a dona Marli lá no Barro Preto, pessoal ali de Santa Luzia, o Sonival de Cachoeirinha Itaúna, e oferecer para todos que tá ligado no seu programa.
1: Ligado.
6: E todos que gostaram da canção. Dá um alô pro Silvio que eu tô te curtindo.
1: Ô, Silvio!
6: Na minha apresentação, Silva Gomes.
1: Né? Valeu, Silva Gomes, da Vila Luciene. Valeu, meu irmão. Obrigado aí pelo carinho, pela companhia. Um abraço, meus amigos aqui, ó. Os taxistas, né? Tá ligado com a gente. Um abraço pra vocês. Obrigado pela carona. 9:09. Onde é o after? Bruna Lipiane e o Panda.

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1: 921. Tem o pedido do Russo, lá da Barra do Ariranha, Fátima Leão, participação do Rick Solo. Enquanto a chuva cai. Bom dia.

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0: vai rodar. Bruno e Barreto, pra você na melhor programação do seu rádio, a rádio que toca muito mais música. 9:27, break comercial. Ela vai rodar, ela vai rodar. Break, eu volto com a última sequência do Alô Clube. Não saia daí.
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4: Tô de volta pra nossa última sequência aqui do Alô Clube 935. Tá chegando mais um clássico.

0: Fechando bem demais aqui o nosso Alô Clube, Carlos e Jader, festa do Juninho. 9 minutos soltando para as 10 horas da manhã, agradecendo você pelo carinho, pela sua companhia, pela audiência, agradecendo também os nossos parceiros, Casa do Cloro Supermercados em Vila Pavão, em Barra de São Francisco, em nome também da Dazílio Eletrônicos. 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
0: Você acessa o nosso Instagram, o @clubefm103, é o maior portal de notícias e entretenimento de toda a região. Deixa eu abrir aqui o nosso Instagram, uma informação aqui, olha, de uma informação muito importante. Colocou lá no nosso Instagram agora, tem uns 2 minutos e eu passo para você em primeiríssima mão. Moradores de diversos bairros de Barra de São Francisco enfrentam falta de água na manhã desta quinta-feira após um problema operacional na estação de tratamento de água da Cesan. Segundo comunicado da companhia, o problema ocorreu durante a madrugada e obrigou a paralisação do sistema de tratamento para a realização de uma limpeza. Com isso, o reservatório não conseguiu recuperar o nível necessário para manter o abastecimento normal. Diante da situação, a CESAN informou que será necessário fechar parcialmente o registro de saída do reservatório para permitir a recuperação do nível de água. A medida afeta toda a cidade de Barra de São Francisco, com exceção de 2 bairros que não sofrerão aí com essa medida: os bairros Colina e Cruzeiro. A previsão é que o registro seja reaberto hoje às 14 horas desta quinta-feira. No entanto, a normalização do abastecimento poderá ocorrer gradualmente. A CESAN também orientou que escolas e unidades de saúde sejam comunicadas sobre a situação e economizem água até o fornecimento seja completamente restabelecido. Então tá aí o comunicado da Cesan Barra de São Francisco aí, com problema de abastecimento afetado nesta quinta-feira até as 14 horas. E a recomendação é que você economize água. A medida está afetando em toda a cidade, com exceção dos bairros Colina e do bairro Cruzeiro. 9:56, giro de notícias com os nossos repórteres. Aline Peçanha, bom dia.
2: Hoje, o Senado dá mais um passo na discussão da proposta que pode mudar a jornada de trabalho no Brasil. Está marcada para as 14h, a terceira das 5 sessões obrigatórias de debate da PEC, que reduz a jornada semanal de 44 para 40 horas, sem corte de salário e garante 2 dias de descanso por semana. Ontem, na segunda sessão de discussões, a maior parte dos senadores voltou a defender a proposta, argumentando que a redução da jornada pode melhorar a qualidade de vida dos trabalhadores, fortalecer a convivência familiar e até mesmo aumentar a produtividade. Já parlamentares contrários ou que apoiam mudanças no texto defenderam ajustes antes da votação. Vale lembrar que essas sessões servem apenas para o debate. A votação só vai poder acontecer depois que forem concluídas as 5 sessões previstas no regimento do Senado. Ontem, o presidente da Casa, Davi Alcolumbre, voltou a explicar por que decidiu deixar a análise da proposta para depois do primeiro turno das eleições.
3: Antes da votação e do primeiro turno das eleições, muitos colegas senadores fizeram um apelo para que o presidente do Senado não pautasse esta matéria, para que esta matéria não contaminasse o processo eleitoral. O que eu disse, e agora eu vou ter e vou ser obrigado.

0: terminasse o processo eleitoral. O que eu disse, e agora eu vou ter e vou ser obrigado a falar tudo o que eu falei, está aqui uma versão que não é a verdadeira, fique prevalecendo como nós estamos vivendo hoje, é que como presidente do Senado, eu entendi que os senadores não queriam, durante o processo eleitoral, a pauta da PEC 221, do fim da escala 6x1, fosse um tema de campanha.
1: E depois da fala, Alcolumbre ainda reforçou que a PEC vai seguir o rito regimental e que, cumpridas as 5 sessões de discussão, aí sim ela vai estar apta para ser votada em primeiro turno. Para ser aprovada, a proposta precisará do apoio de pelo menos 49 dos 81 senadores em 2 turnos de votação. De Brasília, Aline Peçanha.
2: Muito obrigado, Aline Peçanha. Repórter Luísa Marques, bom dia.
3: O vice-governador eleito Luiz Eduardo Falcão, do Republicano, será o coordenador da equipe de transição entre a gestão de Matheus Simões, do PSD, derrotado nas urnas, e Cleitinho Azevedo, do Republicanos, eleito no primeiro turno. A definição foi enviada já nesta quarta-feira em ofício encaminhado ao atual governador. Os demais integrantes da equipe de transição do governo serão indicados nos próximos dias. As reuniões entre a atual gestão e a futura gestão começam a partir do dia 21 de outubro e elas vão ter um cronograma divulgado na quais as secretarias irão apresentar informações e dados para o novo governo. Repórter Luísa Marques.
2: Muito obrigado, Luísa Marques. 1 minuto faltando para as 10 horas da manhã, repórter Mara Bianchetti.
4: A despesa pública primária de Minas Gerais já ultrapassa a casa dos 100 bilhões de reais em 2026, segundo dados da plataforma Gasto Brasil. O estado alcançou a marca no início de outubro, quase um mês antes do registrado em 2025. No acumulado dos 3 primeiros bimestres, a despesa mineira cresceu 15% em comparação com a mesma época do ano passado, superando a média dos estados brasileiros, que ficou em 14%. Apesar do avanço, a despesa per capita de Minas Gerais soma cerca de R$ 4.900 por habitante, valor 11% abaixo da média nacional dos estados, que é de R$ 5.500. Especialistas apontam que o principal desafio do estado não é o valor total gasto, mas a sustentabilidade e a eficiência das contas públicas. A orientação é combater desperdícios e estruturas redundantes, sem cortar recursos de áreas essenciais, como saúde, educação, segurança e investimentos produtivos. A matéria está em diariodocomércio.com.br. Para Itatiaia, Mara Bianchetti.
2: Muito obrigado, Mara. Essas e muitas outras informações no arroba Clube FM 103. 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Depois do break eu volto com o Clube do Fã. Não saia daí.
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0: Bom dia, meu Brasilzão lindo. Bom dia, meu povo amado, querido. No ar, o nosso Clube do Fã especial desta quinta-feira, 8 de outubro de 2026. MR por aqui, Matheus Rocha, continua te fazendo companhia até o meio-dia, de peito aberto e bem com a vida. Na melhor e mais ouvida, nossa rede Clube 103.9, 93.7. E a você de qualquer parte do Brasil e do mundo, vem!
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0: Chega, Arnaldo, Mariana Fagundes, patrão, 10h15, ótima manhã pra você. Deixa eu mandar mais alô, mais abraços pra galera que tá participando comigo aqui no 27995241575. Alô, Cláudio, bom dia pra você. Tá lá no centro de Mantena, um abração pra galera de Mantena, centro de Mantena. E Mantena só da Clube FM. Oi, Ilza, bom dia.
1: Bom dia, Matheus. Que
0: é
1: a Ilza de design? Tô te ouvindo todos os dias.
0: Obrigado.
1: Manda um alô pra gente. É, manda uma música da sua escolha aí. Parece pra você, pra todos que estão ouvindo o programa. Tenha um bom dia.
0: Obrigado, Ilza, também de Mantena, galera de Ariranha na sintonia com a gente. Oi, bom dia.
2: Bom dia, Gilmar. Aqui é Maria Luísa de Boa Vista. Quero ganhar essa marmiteca hoje outra vez, hein? Passa uma música aí pro primo, pra mim, bem bonita.
0: Valeu, Maria Luísa, obrigado. Oi, bom dia.
3: Matheus, bom dia.
0: Bom dia.
3: Eu toco a música pra mim do Chapelão. E eu quero oferecer ela pra todo mundo que estiver ouvindo. Pra mim, eu amo ela. Pra você, se você gostar dela.
0: Obrigado. Gosto.
3: Pra todo mundo que estiver ouvindo. Não esqueça, toca minha música.
0: Valeu, Maria Eunice. Obrigado pela companhia, pela audiência. Bom dia também aqui pra... Cadê aqui? Oi, bom dia, MR, tudo bem? Manda um alô pra gente aqui do Rio Preto. Tá na Clube, tá bom demais. Deixa eu ver o nome, não tá registrado aqui. É a Cláudia. Vou registrar aqui no nosso WhatsApp. Beijo no coração, todo mundo do Rio Preto. Ô, Lemão, fala comigo, meu amigo, bom dia.
4: Bom dia, Matheus. Toca pra mim aí uma música do... Apesar de Camargo e Luciano, quanto a gente ama demais. Beijo pra todos meus amigos, principalmente pra vocês aí na Clube. Pessoal, obrigado.
0: Valeu, meu irmão. Um abraço pra você. Obrigado pela companhia. Tem aqui também, deixa eu mandar um beijão especial, tá ligada comigo aqui, ó, bom dia, MR, manda aquele abraço caprichado aí pra nós, passa Zezé de Camargo e Luciano, é, minha amiga Ida, do Córrego do Ouro, Santa Luzia, galera de Mantenópolis, beijão pra você, Ida, ó, beijo pra todos aí do Córrego do Ouro. Valeu, Ida. Obrigado. Oi, quem tá aqui? Bom dia.
5: Ô, Matheus.
0: Oi.
5: Uma música aqui pra nós aqui no Monte Sanir aqui, é o Elias.
0: Fala, Elias.
5: Aqui do Monte Sanir.

0: Matheus.
1: Oi. Fala
0: um ouvido pra nós aqui no Monte Sanir aqui, pelo Elias.
1: Fala, Elias.
0: Aqui do Monte Sanir. Obrigado pela companhia. Manda uma boa tirada.
2: Bom dia também aqui pra...
1: Valeu, meu amigo Elias. Obrigado aí pela audiência, galera de Monte Sanir na sintonia. Tem mais aqui, cadê? Oi, bom dia.
3: Oi, eu sou o José de Nova Belém, quero pedir uma música com KLB, um anjo.
1: Valeu, José de Nova Belém, abraço, bom dia, Matheus, bom dia, Marilza Gonçalves, Vila Palmares, 10h18, daqui a pouco tem o nosso quadro, Palavra de Vida.
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Ótima manhã para você, 10 horas e 22 minutos, 10 e 22. Excelente manhã para você, ligado comigo em 103.9, 93.7, é você de qualquer parte do Brasil e do mundo. Quadro especial para você, Palavra de Vida, também no nosso Instagram, vai estar disponível lá no @clubefm103, para você curtir, comentar, compartilhar, enviar aí para mais pessoas. Fique à vontade.

pedir para participar também lá no nosso Instagram. Palavra de vida de hoje, muito especial. Valorize enquanto você tem tempo. Não espere perder para descobrir o valor. Não espere a distância para sentir saudade. Não espere o silêncio para perceber o quanto aquela pessoa ou quanto a voz daquela pessoa era importante. Não espere uma despedida para dizer eu te amo. Não espere uma ausência para reconhecer uma presença. A vida nos ensina muitas vezes de maneira mais dolorosa. E algumas oportunidades não voltam. Por isso, se você ama alguém, diga hoje. Se você sente saudade, procure hoje. Se você precisa pedir perdão, peça hoje. Se precisa perdoar, perdoe hoje. Se precisa agradecer, agradeça hoje. Se existe alguém que fez diferença na sua vida ou que faz diferença na sua vida, não espere uma ocasião especial para reconhecer isso. Procure, porque a gente costuma acreditar que sempre haverá amanhã. Amanhã eu ligo, amanhã eu visito, amanhã eu abraço, amanhã eu converso, amanhã eu digo o quanto essa pessoa é importante. Mas a verdade é que amanhã não está nas nossas mãos. Nós temos o hoje, temos este momento, temos a oportunidade que Deus nos deu nesta manhã. E talvez uma das maiores demonstrações de amor seja simplesmente não deixar para depois aquilo que pode ser feito agora. Quantas vezes você já pensou, eu deveria ter dito, eu deveria ter abraçado, eu deveria ter visitado, eu deveria ter aproveitado mais, eu deveria ter valorizado enquanto estava perto. Não espere sentir dor. Olhe ao seu redor, valorize a sua família, valorize seus pais enquanto você pode ouvi-los, valorize seus filhos enquanto eles ainda procuram o seu colo, valorize seu amigo, valorize seu marido, valorize a sua esposa, valorize seus irmãos, seus amigos, valorize aquela pessoa que está ao seu lado nos dias bons e principalmente nos dias difíceis. Valorize quem pergunta se você está bem, quem lembra de você, quem estende a mão, quem ora por você, quem comemora suas conquistas, quem permanece quando muitos vão embora. Às vezes, procuramos coisas extraordinárias para agradecer e esquecemos que as maiores bênçãos estão justamente nas coisas simples. Uma conversa na cozinha, um café compartilhado, uma ligação, um abraço, uma risada, uma família reunida, um bom dia, um Deus te abençoe, um eu estou aqui. Não espere perder para valorizar. Porque depois que a porta se fecha, talvez não exista mais a oportunidade de voltar e dizer aquilo que ficou preso na garganta. E não estou dizendo isso para colocar medo no seu coração. Estou dizendo para despertar você, para lembrar que a vida é preciosa demais para ser desperdiçada com orgulho, mágoas e coisas pequenas. Quantas discussões poderiam ser evitadas se alguém tivesse escolhido o amor em vez de ter escolhido vencer uma discussão? Quantos relacionamentos poderiam ser restaurados se alguém tivesse tido coragem de dizer, eu errei, me perdoa? Quantas famílias poderiam estar mais próximas se alguém simplesmente tivesse tomado a iniciativa de procurar? Não deixe o orgulho falar mais alto que o amor. Não permita que uma mágoa roube anos de convivência. Não troque pessoas importantes por coisas que no final não terão o mesmo valor. Dinheiro pode ser recuperado.
Objetos podem ser substituídos. Oportunidades podem aparecer novamente. Mas o tempo não volta. E existem momentos que, quando passam, passam para sempre. Por isso, hoje é um bom dia para valorizar. Hoje é um bom dia para ligar para alguém. Pega o telefone, liga para alguém hoje. Hoje é um bom dia para abraçar. Hoje é um bom dia para dizer: eu te amo. Hoje é um bom dia para agradecer. Hoje é um bom dia para pedir perdão. Hoje é um bom dia para deixar uma mágoa para trás. Hoje é um bom dia para estar presente. Talvez você esteja ouvindo essa mensagem e imediatamente alguém tenha vindo à sua mente. Não ignore essa lembrança. Talvez seja justamente uma oportunidade de Deus para você fazer algo que vem adiando. Pega o telefone aí, pega o telefone. Manda uma mensagem aí, alguém, agora. Pega o telefone, manda lá. Faça uma ligação, pode pegar, pode até parar de me ouvir aqui agora. Pega aí, liga para uma pessoa. Faça uma visita quando você puder, na hora do almoço, depois do expediente. Dê um abraço. Diga aquilo que o seu coração tem vontade de dizer. Não deixe para amanhã o amor que você pode demonstrar hoje. A Bíblia nos ensina em Efésios 5:16 a aproveitar bem o tempo, porque os dias são difíceis. E talvez aproveitar bem o tempo não seja apenas trabalhar mais e conquistar mais. Talvez seja amar mais, estar mais presente, ouvir mais, perdoar mais, agradecer mais, viver mais. Talvez no final da nossa caminhada, provavelmente, não vamos desejar ter passado mais tempo procurando coisas ou preocupados com coisas pequenas. Vamos desejar ter abraçado mais, ter dito mais vezes eu te amo, ter estado mais perto, ter feito mais pelos nossos pais, ter brincado mais com os nossos filhos, ter valorizado mais os amigos, ter aproveitado mais aqueles momentos que pareciam simples, mas que um dia descobrimos que eram preciosos. Então, meu amigo, minha amiga, valorize enquanto você tem tempo. Não espere perder. Não espere adoecer. Não espere envelhecer. Não espere uma despedida. Não espere uma tragédia. Não espere o último abraço. Faça hoje. Diga hoje. Agradeça hoje. Ame hoje. Perdoe hoje. Esteja presente hoje. Porque o maior presente que Deus colocou nas nossas mãos, nas suas mãos, talvez seja justamente o dia de hoje. E se existe alguém que precisa ouvir de você: você é importante para mim, diga. Se existe alguém que precisa ouvir eu te amo, diga. Se existe alguém que precisa ouvir me perdoe, diga. E se você precisa ouvir de alguém essas palavras, não tenha medo de também procurar. A vida é curta demais para deixarmos o amor para depois. Vamos falar com Deus. Senhor, meu Deus e meu Pai, nesta manhã nós queremos te agradecer pelo presente chamado vida. Obrigado pelo hoje, obrigado pelas pessoas que o Senhor colocou em nosso caminho. Obrigado pela nossa família, pelos amigos, pelos abraços, pelas conversas e por todos aqueles pequenos momentos que muitas vezes não percebemos que são grandes presentes. Pai, ensina-nos a valorizar enquanto temos tempo. Não permita que o orgulho seja maior que o amor. Não permita que a mágoa seja maior que o perdão. Não permita que a correria seja maior que a nossa família. E não permita que passemos pela vida tão preocupados em conquistar coisas e esquecemos de valorizar as pessoas. Senhor, toque agora o coração de alguém que está ouvindo essa oração. Talvez exista uma pessoa que precisa perdoar. Dá coragem para ela perdoar.
Talvez exista alguém que precisa pedir perdão, da humildade para reconhecer o erro. Talvez alguém esteja com saudade de uma pessoa querida. Que essa pessoa encontre uma maneira de demonstrar esse amor enquanto há tempo. Pai, restaura relacionamentos, aproxima famílias, quebra barreiras, cura feridas antigas, coloca o amor onde existe distância, coloca diálogo onde existe silêncio, coloca abraço onde existe frieza e coloca perdão onde existe mágoa. Senhor, nós não sabemos quanto tempo temos nessa vida. Por isso, ajuda-nos a não desperdiçar o presente esperando um amanhã que não conhecemos. Que possamos sair de casa dizendo: eu te amo. Que possamos agradecer mais. Que possamos reclamar menos. Que possamos abraçar mais. Que possamos estar presentes para aqueles que precisam de nós. E Senhor, se alguém está ouvindo essa mensagem e estiver carregando uma culpa por algo que não disse ou não fez, mostra que ainda existe tempo para tentar, ainda existe tempo para procurar, ainda existe tempo para abraçar, ainda existe tempo para dizer: você é importante para mim. Pai, abençoa cada família que está ouvindo a Clube FM. Protege nossos pais, nossos filhos, nossos irmãos. Protege aqueles que amamos. E que nenhum de nós precise perder alguém para finalmente perceber o quanto aquela pessoa era preciosa. Ensina-nos a reconhecer as bênçãos enquanto elas estão diante dos nossos olhos. E quando chegarmos ao fim de mais um dia, e possamos dormir com o coração em paz, sabendo que fizemos aquilo que estava ao nosso alcance para amar, cuidar, perdoar e valorizar. Senhor, que hoje seja diferente, que hoje alguém faça uma ligação, que hoje alguém peça perdão, que hoje alguém dê um abraço, que hoje alguém diga: eu te amo. Que hoje uma família se aproxime e que hoje alguém descubra que ainda é possível recomeçar. Nós entregamos esse dia em tuas mãos, Pai, e pedimos: não deixe o amor para amanhã. Ensina-nos a amar hoje, em nome de Jesus. Amém. E guarde essa frase no coração: não espere perder para valorizar. O momento de demonstrar amor é enquanto a pessoa está aqui. Faça hoje. Diga hoje. Ame hoje. Receba aí, meu amigo, minha amiga, o nosso quadro Palavra de Vida para você nesta manhã maravilhosa de quinta-feira. 10h36. Cresça, cresça. Leandro Borges, Vanilda Bordieri. Ótima manhã.

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2: Ótima manhã para você sintonizado aqui no nosso Clube do Fã, nessa manhã linda, maravilhosa. 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
2: Uma ótima manhã para você, 11:07. 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

de volta, 11:14, ótima manhã para você, quinta-feira, 8 de outubro de 2026. MR por aqui, hein? Matheus Rocha, continua te fazendo companhia até o meio-dia daquele jeito, de peito aberto e bem com a vida. Na melhor e mais ouvida em toda a região, quinta-feira quente. Já tomou sua água hoje? Quer tomar água não, meu amigo, minha amiga? Tá chegando Fernandinha, Raíssa e Rodada, dia de pagamento.

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1: Tô de volta, reta final aqui no nosso Clube do Fã, 11:38, Teodoro Sampaio, a rabada da cunhada, meu Deus.
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0: 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Humberto e Ronaldo, Mariana Fagundes e Geninho pra você na melhor do seu rádio. 11:44. Mandar aquele abraço pra você que tá soprando velinhas hoje.
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0: Parabéns, parabéns, parabéns pra você que tá aniversariando nessa quinta-feira, 8 de outubro de 2026. Tá completando mais um ano de vida. Nilza, Luísa, Maurício, Miguel, parabéns. Datiele Pereira, Izete Aguiar, Paulinho, Dávila, Joyce Rodrigues, Márcia Santana, Kelly Castro, Adriana Souza, Jonathan Jackman, Rosilane Rosa Martins, a cada um de vocês desejo muita paz, saúde, felicidades. Que essa data se repita por muitos e muitos e muitos anos e vocês concretizem todos os sonhos. Parabéns a todos aniversariantes do dia.

0: soltura. 11:48, agradecendo a você pelo carinho, pela sua audiência. Bom demais saber que você ficou comigo durante toda essa manhã de quinta-feira. 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Um abraço, mocinha, beijo no coração, minha amiga, obrigado pela audiência, valeu demais. Deixa eu mandar um abraço também pra Canandra, bom dia pra você. Wellington, de Mantena, toda a turma de Mantena ligada com a gente, valeu demais, todo mundo que participou comigo, quem não participou também, mas tá aí do outro lado, fazendo da nossa Rede Clube, a rádio mais querida, mais ouvida em toda a região. Gilmazão, pra vocês continuarem muito bem acompanhados.
1: Mas vai mesmo.
0: Porque hoje ele vai começar ainda meio-dia, porque a partir de amanhã já começa meio-dia e 20.
1: Eu disse mais cedo fazer a passagem de horário, porque tem que aproveitar hoje, que a partir de amanhã, já viu, 10 minutos a menos, né?
0: 20.
1: Mas tá bom. É 20?
0: 20.
1: Ah, 10
0: minutos é lá em Minas.
1: Aqui é, aqui é, aqui tem segundo turno pra governador.
0: Governador e presidente.
1: Presidente, então, da República.
0: São 10 minutos pra presidente, 10 então, tá minutos bom. Pra governador.
1: Então vamos aproveitar
0: Minas
1: hoje.
0: Minas tá mais, né, tranquilo, né?
1: Minas tá mais tranquilo.
0: Menos
1: tá relax. Já decidimos logo no primeiro turno, Minas Gerais.
0: O Espírito Santo bateu na porta.
1: Quase, então, foi quase.
0: Vamos ter então a partir de amanhã, né? A partir do meio-dia a meio-dia 20, e não, melhor dizendo, de manhã já era 7 da manhã.
1: Às 7h20.
0: Às 7h20 e
1: meio-dia 20. Bacana.
0: Isso aí.
1: E vem o segundo turno.
0: Gilmazão descansa mais 20 minutos.
1: É, dá
0: depois
1: tempo
0: do almoço.
1: Dá pra preparar um programa tranquilo aqui.
0: Bom programa, Gilmazão.
1: Valeu, Matheus, um abraço. Tudo beleza.
0: Bom demais.
1: Gostei da música que tocou aí, da cunhada.
0: Ah,
1: é.
0: Você já comeu já?
1: É lançamento?
0: Não, é o clássico, né, da Clube.
1: Eu adoro essa receita. É top demais.
0: Você gosta de comer rabada?
1: Top demais, é. Top demais. Você tá rindo por quê?
0: Nada não, ué.
1: Ou não? Rabada é o comida tradicional, ué.
0: É. A rabada é muito gostosa.
1: Tem que saber fazer também. Tem gente que não sabe fazer rabada.
0: E a rabada da cunhada talvez seja melhor ainda, entendeu?
1: Tem cunhada que sabe fazer rabada, tem cunhada que não sabe fazer rabada.
0: Não sabe, né? Tem cunhada que a rabada muito, da cunhada é boa.
1: Depende muito da cunhada.
0: Isso.
1: Entendeu?
0: Cadê o menino? Cadê o menino? Deixa eu ver se ele tá por aqui. Ah, tá aqui, ó.
2: É muito sem vergonhíssimo.
0: Eita, não.
1: Vambora, você mandar embora.
0: Amanhã eu volto, se papai do céu permitir, hein? 6 horas da manhã, Jornal da Manhã, na Rede Barra Gosto, 6h30 aqui na Clube, também na Rádio 13 de junho. 8 às 10, Alô Clube, 10 ao meio-dia, Clube do Fã. Um abraço, uma manjada pra elas. Lindas, maravilhosas, e eu deixo aqui um beijo no coração. Eu volto amanhã, hein? Sexta-feira, graças a Deus. Esquece não, hein?
2: Eu amo você muito.
0: Muito.
2: E tá. Tamanho do universo.
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2: 11:58 aqui na Clube, bom dia.

0: bom dia. É, bom dia ainda, não deu meio dia. Bom dia pra você na sua casa, bom dia pra você no seu trabalho, sejam todos bem-vindos. Hoje é quinta-feira, 8 de outubro de 2026, ó. Já tô sentindo o cheirinho da sexta-feira. Vem em mim, sexta-feira, vem em mim. Olha, papai chegou, viu? Papai chegou. Vai ter que aturar o Negão até as 4, depois o Adilson Batista de 4 às 8 horas da manhã. Depois teve o Matheus Rocha apresentando o seu programa até o meio-dia. E agora tem o Negão. Gilmar Francisco até as 4, com muito prazer e com muito carinho, nesta quinta-feira, quase sexta. É claro que eu quero que você participe com a gente, que você mande seu alô, mande seu recado pelo nosso WhatsApp, é o nosso contatinho. É o 27995247575. Aqui você pede, você manda sua música, dá o seu recado, afinal de contas, você manda nessa bagaça. Bem-vindo, bem-vinda. Parabéns para você que faz aniversário nesta quinta-feira, dia 8 de outubro. Parabéns para você que faz aniversário. Tá começando.
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0: A sua melhor companhia nas tardes aqui da Clube. Gilmar Francisco até as 4. A gente começa mais ou menos assim. É.

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Quem tá solteiro é rei. Será? Será, meu Deus? Meio-dia e 11 aqui na Clube Diego e Vitor Hugo de Copo. Eu vi participação de Marília Mendonça, Nando Moreno, Correio Negra, Solimões, Fala Mansa, Mari Fernandes. É o nosso Clube Universitário nesta quinta-feira, 8 de outubro. Ó, tá sentindo o cheirinho aí? Hã? Tá sentindo o cheirinho da sexta-feira? 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Meio-dia e 16 aqui na Clube.

Jonas Esticado aqui no Clube, Investe em Mim, Alemão do Forró, Cachaça, Cachaça, Cachaça, Fidume Jeca com Jadson Jadson. Não vai ter chapéu. Meio-dia e 23 aqui no Clube. Boa tarde pra você, boa quinta-feira. 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Meio-dia e 25 aqui no Clube. Vamos juntos até as 4. Manda seu recado pelo zap 27 9 95 24 75 75.

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0: agora é oficial. Às 6 rodadas do fim da Série B do Campeonato Brasileiro, o América está rebaixado. A Série C do Campeonato Brasileiro. Jogando ontem no Independência, sofreu a 5ª derrota seguida. Perdeu para o Fortaleza por 1-0. Resultado que rebaixa matematicamente o Coelho à terceirona do futebol nacional. O América vai voltar a disputar a Série C após 18 anos. Já pela Série A do Campeonato Brasileiro, o Cruzeiro, na retomada do Brasileirão, venceu o São Paulo por 2-0 no Mineirão. Os gols foram marcados por Caio Jorge e Zé Lucas. Com a vitória, o Cruzeiro assumiu a 4ª posição no Brasileirão, com 48 pontos, mesma pontuação do Fluminense, mas levando vantagem nos critérios de desempate. O Cabuloso, que agora volta a campo no final de semana, em mais uma rodada do Campeonato Brasileiro, joga na segunda-feira, 9 da noite, contra o Bragantino, em Bragança Paulista. Hoje será a vez do Atlético entrar em campo, encara o Xará Paranaense, às 8 da noite, na Arena da Baixada, em Curitiba. O objetivo do Galo é ficar no G5 para tentar vaga direta à Copa Libertadores no ano que vem. O time vem de vitória importante contra o Bragantino no último final de semana. A provável escalação do Atlético: Delfim, Natanael, Vitão, Lianco, Renan Lodi e Cissé ou Tomás Pérez, Maicon, Fred, Bernard, Coelho e Reinier. Vamos falar do futebol paulista. E não deu para o técnico Fernando Diniz, com mais uma derrota do Corinthians, desta vez para o Internacional. Por 2-1 em Porto Alegre, o treinador acabou sendo demitido, já que o Timão está com alerta ligado, bem próximo à zona de rebaixamento. Ramon Dias é o nome que surge para assumir o Corinthians neste momento de turbulência. Vitinho e Alan Patrick marcaram para o Colorado Gaúcho, enquanto que André de Cabeça descontou para o Corinthians. O Corinthians, que é o primeiro time fora da zona de rebaixamento, tem 32 pontos, a um ponto do próprio Internacional, que agora tem 31 pontos. Já Mirassol e Bragantino empataram por 1-1 em Bragança Paulista. Sacha fez 1-0 para o Massa Bruta, enquanto que André Luiz empatou para o Leão do Interior Paulista. Já o São Paulo, jogando no Mineirão contra o Cruzeiro, foi derrotado pelo placar de 2-0. Gols marcados por Caio Jorge e Zé Lucas. O tricolor sofreu a 2ª derrota seguida no Campeonato Brasileiro. Hoje, na sequência da competição, tem 2 jogos importantes que podem impactar na parte de cima da tabela. Às 7:30 da noite, na Vila Belmiro, o Santos, que vive um bom momento em ascensão, recebe o líder Flamengo. E às 9:30 da noite, tem Palmeiras e Bahia se enfrentando na Arena Palmeiras, na capital paulista, em Nil Lima.
1: E falando dos cariocas, a gente começa com Vasco e Botafogo. Botafogo e Vasco, que jogaram na noite de ontem no estádio Nilton Santos, e o Vasco venceu de 2-1, com gols de Lescano e David. Alex Telles fez o gol da equipe da Estrela Solitária. A renda foi de R$807.180 para 22.071 torcedores pagantes, 23.596 torcedores presentes ao Nilton Santos. Botafogo fica, né, na 13ª posição, e o Vasco, com um jogo a menos, vai a 34 pontos, sai um pouco mais da zona de rebaixamento. Ganhando esse jogo da Chapecoense, vai crescer bastante. Sábado, às 18 horas, no estádio de São Januário, vai receber o Remo, que vem de empate nesta quarta-feira com o Grêmio em 1-1. O Internacional venceu do Corinthians 2-1, e o Fernando Diniz no Corinthians foi demitido. Hoje a bola vai rolar para mais 2 cariocas. O Flamengo pega a equipe do Santos, esse jogo lá na Vila Belmiro, e o Flamengo não contará com Léo Ortiz, ficou no Rio, nascimento da filha. O Varela só chegou à noite da seleção do Uruguai. Além de Ayrton Lucas, Arrascaeta e Everton Araújo entregues ao departamento médico. O provável Flamengo de Rossi, Emerson Royal, Danilo ou Vitão, com Léo Pereira e Alexandro, Eric Pulgar, junto com Jorginho e Lucas Paquetá. Aí vem Plata ou Carrascão, Pedro e Samuel Lino. Já o Fluminense enfrenta o Coritiba. Terá três desfalques: Canóbio, Nonato e René, que estão suspensos. E o tricolor deverá enfrentar o jogo das 9:30 com Fábio, Guga, Thiago Silva, Milan e Guilherme Arana, Hércules, Martinelli, Paulo Henrique Ganso, Kevin Serna, Soteldo e Hulk. Fluminense que viu o Cruzeiro vencer seu jogo em casa contra o São Paulo e melhorar na tabela de pontuação. No Rio de Janeiro, o repórter Wellington Campos.
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0: 17 minutos agora faltando para uma aqui na Clube Natanzinho Lima. Até quando aqui no nosso Clube Universitário? 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Meio-dia e 47 aqui na Clube, que tá ligadaço com a gente, a nossa querida Mara da Verdura. Fala, Lucimara Martins.
1: Boa tarde, Gilmar Francisco, tudo bem com você, meu amigo?
0: Eu tô ótimo, e você?
1: Graças a Deus, tudo bem comigo.
0: Ah, que bacana.
1: Mandar um alô, Gilmar, para todo

estão ligados aí, né? Já tem uns dias que eu não mando mensagem para clube, mas com certeza eu tô sempre ligada na clube, Gilmar. Porque tá na clube, com certeza tá bom demais.

0: Que pena, que pena, que pena que seja da mora. Agora 7 minutos voltando para uma na Clube, Marques e Melô, de pena que seja da mora. Júnior Marques e Gustavo Lima, eu tô indo aí. 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Quem vai falar comigo agora é meu amigo Pico. Alô, Pico, cadê você? Boa tarde.
1: Ô, Chumazão, boa tarde. Se você puder, toca com nós, Zé de Camargo, Luciano. Sem medo de ser feliz. Tô meio perrengado aqui com a coluna, pai. Tô sentado aqui embaixo de uma árvore aqui, ouvindo seu programa aqui. Tenta quente, né, Gilmar? Só Deus, né? Uma boa tarde, bom trabalho, Gilmar. Oferecer pra todo que estiver ouvindo seu programa, falou? Tamo junto. Manda um alô pra lá no bar, Teri Júnior aqui. É o Pico que tá falando.

Boa tarde, tudo bom? Toca uma moda do Mirosmar aí, meu filho. Eu já tô de volta. Acabou as férias, acabou o milho, acabou a pipoca. Tô de volta no Lelê Lelê. Manda um Mirosmar aí pra alegrar nosso dia aqui. Manda pra Diana, pra Rafael, pra todo o pessoal da Fazendeiros.

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boa tarde. Manda um abraço aí pro meu parceiro Paulione, pedreiro bruto. Tá aqui agarrado igual cano de garrucha. E aqui, ontem deu ruim. Campeão ontem. Crente aos pais. Você vê, né? Alegria de... Nós falamos alegria de...

Paulo dura pouco. Esse fez um gol, achou que tava ganho. Aí foi pros pênaltis. Empatou, foi pros pênaltis. Mas errou o pênalti. Eles acharam que tava ganho, né? Aí virou, né? Deu ruim. Nem pra eles fingir lesão pra sair fora, né? Mas é isso, manda a música aí pra nós aí. É a do Juninho. A festa do Juninho. Nem sei quem é o Juninho.

9h15 aqui na Clube de Paulo e Paulino, Estrelinha, com a participação de Marília Mendonça, Carlos e Jader, festa do Juninho. Quem é que nunca foi, né? Tá naquela resenha, naquela festa, e aí tá todo mundo daquele jeito. Nem sabe onde a festa tá indo, oh, meu Deus do céu. 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Barra Elétrica e Mantena Elétrica. 1:18 aqui na Clube, o nosso clube universitário. Vamos juntos até às 4. 279-9524-7575. Aproveita para pedir a sua música, mandar o seu alô, fica à vontade aí. 1:19.

E programação é essa, 1h29 aqui na Clube. Daniel, homem apaixonado, Danilo e Davi, Eu Não Sou Terapia e Helber e Alan, mais forte do que eu. É o nosso clube universitário, juntos até as 4 nesta quinta-feira, dia 8 de outubro. Deixa eu mandar um abraço aqui pro meu amigo Elias, lá em Montseny. Alô, Elias, um abraço pro Elias de Montseny, tá ligadaço aqui na Clube. E tá com a gente também o Pedro Monteiro. Ô Pedro, boa tarde pra você, boa quinta, muito obrigado pela companhia, tá bom? 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
7: Francisco, que calorão, quintou, hein, cheirinho de sexta, já pode tá cedo, aqui toca pra mim, Ana Castela e Zé Felipe, Sua Boca Mente, vou oferecer pro Negão Vaqueiro, pro Ronaldo Taxista, pra Santinha, pra Adelaide, pra Idossane, pra Gláucia, Lucimara Martins, pra Kátia, minha manicure. Bora, bora, quintou, também pra Juliana, Joelma, Nilda, Lili, as meninas da costura lá em Mantena. Tá na clube, tá bom demais. Bora, bora.

Luana Prado aqui na Clube. Pegada fraca. 1h44 aqui na Clube. Também teve Zé Felipe com Ana Castela, Sua Boca Mente. Vamos juntos até as 4 horas com o nosso Clube Universitário. 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

0: 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Agora 12 minutos faltando para as duas.
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1h57 aqui na Clube Barões da Pisadinha, tá Rocheda, mano Walter, não deixo não, Diego e Vitor Hugo, moça pra casar. Clube Universitário até às 4, deixa eu falar aqui da estética automotiva D&D Garagem. 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

0: 12h16 aqui na Clube Henrique Juliano, devia ser proibido. César Menotti e Fabiano do lado esquerdo, Fred e Fabrício, você não cuidou. Vou mandar um abraço aqui para Maria Dominga, na Barra do Bom Jardim. Um abraço para você, Maria Dominga. Obrigado pelo carinho, pela companhia. E tá com a gente também o Antônio Faustino Pereira. O Antônio, boa tarde para você, boa quinta-feira. 12h16. 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

0: 4 aqui na Clube Traidor. Ficou bacana essa música em ritmo de forró, né? Zé Vaqueiro e Paulo Fernandes aqui na Clube. Tairone, dieta forçada, 12h24. 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Você tá dormindo mal aí? Tá dormindo mal porque quer, né? 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Tá levantando de manhã mal-humorado? Tá levantando de manhã mal-humorado porque quer. Porque você sabe o que que resolve esse problema de insônia. Você sabe o que que resolve esse problema de dor na coluna. Fica mal-humorado de manhã porque não dorme direito. A mulher reclama. Tá dormindo um no andar de cima, outro no andar de baixo. Isso é problema de colchão, gente. Eu tenho dito aqui, tenho falado no programa e você fica ouvindo. E não toma uma decisão aí, e a vida tá passando. A nossa vida é curta. Nós temos que viver a vida assim no máximo. Dormir bem, comer bem, ser feliz, né? E quem é feliz quando não dorme bem? Ninguém. Ninguém é feliz quando não dorme bem. Pessoa que não dorme bem, ela levanta de manhã, pé da vida, e atrapalha relacionamento, atrapalha no trabalho. Mas vamos ouvir um especialista, porque ele tem um recado para você. Fala, especialista, boa tarde.
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0: 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Fale com o especialista, fala com a Maria também. 2h27 aqui na Clube.

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Marcos e Belucci, pena que você já namora. Juntos até as 4 aqui com o nosso clube universitário, em nome de Farmácia Preço Baixo, Saúde e Economia, a Farmácia do Trabalhador e da Dona de Casa, em Barra de São Francisco, Avenida Elison Henrique Pereira, 319, Avenida Jones dos Santos Neves, 565, e Avenida José Mal, 148, no centro de Mantena, em frente à Matriz. 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Juntos até as 4, Jorge Matheus e Matheus e Cauã.

Gilmar Francisco. Boa tarde, Gilmar. Boa tarde para todos os seus ouvintes. Mas esse vozeirão seu, você tem que fazer um concurso dessa voz sua aí. É, você mais o Elin Silva. Em Barra São Francisco só dá você e o Elin Silva com esse vozeirão. É. Ah, Gilmar, eu gostaria de pedir uma música do Rick Renner. Escolhe aí. E balança a fronteira onde atingir a cruz. É, balança a fronteira aí. É. Oferecer para dona Delza, o Soeli e a dona Marília, lá do Barro Preto. E o Soeli, do Barro Preto também, e o Soleano. É o Silva aqui, dá um alô, que eu tô ligado em você. É, como diz o outro, igual a Dias Batista, igual o Cândido Gaúcho.

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0: 3:16 aqui na Clube Daniel Matemática. Eduardo Costa e Ellison Unison, pode ser pra valer e fala mansa, a origem de tudo. É o nosso clube universitário nesta quinta-feira. Já tô sentindo assim aquele cheirinho de sexta-feira. Você, como é que tá aí? Semana passou rápido. 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
0: Tá se preparando porque daqui a pouquinho tem a nossa mensagem do dia. Esses caras são de Ipatinga, a terra do Matheus Rocha.

0: Boa noite, gente! Boa noite, meninos!
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Hoje eu tô abusado. Olha só que música bonita, hein? Bruno e Marrone aqui no clube Choram as Rosas. Teve também Helber e Alan, Carolina Herrera, Daniel Matemática, Eduardo Costa com Edson Yunes, ou Fala Mansa, A Origem de Tudo. Só tem música boa aqui na clube, no nosso clube universitário. 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Abraço pro meu amigo Léo e toda a equipe. 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
8: 3h37 aqui na Clube. Boa tarde pra você, boa quinta-feira. Vamos agora com a nossa mensagem do dia.

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1: Acredito que você deseja dar uma guinada em sua vida. Eu estou aqui para te ajudar e dizer que isso é totalmente possível. Não importa onde você esteja hoje, o importante é que você esteja disposto a mudar sua realidade. Eu acredito que você pode fazer isso. Todos nós enfrentamos momentos difíceis, momentos em que parece que estamos presos em uma rotina que não nos satisfaz. Mas meu amigo, minha amiga, eu te garanto que você não tem mais tempo a perder. O tempo é um recurso valioso demais para ser desperdiçado. Ao iniciar essa jornada de transformação, é importante que você acredite em si mesmo, acredite em seu potencial, em suas habilidades e em suas capacidades. Você é capaz de alcançar coisas incríveis. Basta acreditar e se comprometer com seus objetivos. Eu sei que mudar pode ser assustador. Muitas vezes preferimos nos manter em nossa zona de conforto, mesmo que isso nos traga infelicidade. Mas eu te digo, meu amigo e minha amiga, a vida está lá fora, esperando por você. Grandes realizações estão te aguardando, mas você precisa dar o primeiro passo. Lembre-se de que todas as grandes jornadas começam com um passo de fé. Portanto, saia da inércia, assuma o controle de sua vida e comece a agir. Estabeleça metas claras e significativas e faça um plano para alcançá-las. Não tenha medo de errar, pois é através dos erros que aprendemos e crescemos. Acredite que o potencial para uma vida extraordinária está dentro de você. Seja determinado e persistente em suas metas. Não se contente com menos do que você merece. Lute por seus sonhos com todas as suas forças. Há momentos em que você se sentirá desanimado e desmotivado. Mas é nesses momentos que você precisa se lembrar do porquê decidiu embarcar nessa jornada de transformação. Lembra-se de quando você percebeu que não tinha mais tempo a perder? Use essa lembrança como um combustível para seguir em frente. Às vezes o caminho pode parecer difícil e cheio de obstáculos, mas cada obstáculo superado é uma vitória e um passo em direção à vida que você deseja para si mesmo. Não desista, mesmo que pareça impossível, você é mais forte do que imagina. Vamos! Então, eu te desafio a se levantar agora! Levante-se! Deixe a procrastinação para trás. Você tem o poder de dar uma guinada em sua vida. Não deixe para amanhã o que pode ser feito hoje. Acredite em si mesmo. Lute por seus sonhos e transforme sua vida. Você é capaz e o tempo é agora. Vá em frente e conquiste o que você merece. Eu não vou deixar você desistir dos seus sonhos. A minha motivação é motivar você.
2: Peça para o Senhor fazer um milagre na sua vida, porque hoje a salvação entra na sua casa.

3h46 aqui na Clube, faz o milagre em mim, Regis Danese aqui na Clube, depois da linda mensagem para você, nesta quinta-feira, dia 8 de outubro. Quase sexta-feira, gente, tô indo embora. Daqui a pouquinho tem a Dilson Batista apresentando o Batidão Sertanejo, arrebentando como sempre, com muita música bonita, claro, com a sua participação, prêmios e muito mais. E se Deus quiser, e ele há de querer, estaremos de volta aqui amanhã, a partir do meio-dia, com o nosso Clube Universitário, muita música bacana. Tem Minuto do Esporte, tem notícia dos famosos, as principais informações do Brasil e do mundo, enfim. E é claro que a sua participação também pelo nosso WhatsApp, pelo nosso contatinho 27995247575. Bom resto de quinta-feira. A gente se encontra amanhã, meio-dia, aqui na Clube, no nosso Clube Universitário, sempre ao vivo para a Mantena 93,7 e para a Barra de São Francisco 103.9. Grande abraço para todo mundo e até amanhã. Em terra.

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0: Oi, alô, gente, amiga, boa tarde pra vocês. Estamos chegando pra mais um programa Batidão Sertanejo, Batidão Bruto no seu rádio comigo, Adilson Batista. Vem comigo, vem. Vem comigo, porque a partir de agora, moçada, eu te faço companhia até as. Até mesmo? pode parar de gravar. Olha, tô gravando aqui, gente, eu acabei me complicando. Eu tô gravando uma história aqui. E eu ao vivo e gravando, aí eu fiz confusão. Começar tudo de novo. Alô, gente, amiga, boa tarde, boa tarde, boa tarde. Estamos chegando, vem comigo, Batidão Sertanejo.
1: Boa tarde. Quer carona?

0: sertanejo.
1: Então tá combinado, moçada. A partir de agora é batidão sertanejo, batidão bruto no seu rádio comigo, Adilson Batista. Aqui pela sua Clube FM 103,9 Barra de São Francisco, 93,7 em Mantena. Empresas do Grupo Faustino de Comunicação. Com muito prazer, com muita alegria e, como sempre, muita, muita gratidão, meu povo. Eu te faço companhia até às 19 horas com o melhor da moda sertaneja no seu rádio, hein? Mas vem comigo, vem. Mas vem com tudo, vem quebrando. Porque a partir de agora, moçada, a cobra vai fumar de acordo e o pau vai cair a foia daquele jeito, moçada. Porque aqui na Clube do Batidão, você sabe como funciona, né? A novidade. Olha que o sistema é bruto demais da conta, meu. A carga é pesada e a porrada, bichão. A porrada é certeira, rapaz. Aí que eu digo, aqui não pica pau. Aqui eu sem vergo biquinho danado. Aqui não é minhoca, aqui é encimentado. Aqui, ó, ó. É, concreto, rapaz. Ô, menino, aqui o pau tora uma história com força na máxima. Na máxima. Assusta não, meu povo, é a turma do batidão que está chegando, hein? E quando a turma do batidão chega junto, é só festa, rapaz. Olha a preguiça e a tristeza, corta, volta, sai fora, sai vazado. Aí que eu digo, cai na água, capivara, que lá vem bala em chumbo grosso. Para um Brasil de audiência, é o nosso batidão sertanejo a partir de agora, até às 19 horas, hein? E aí, tudo bem? Tudo tranquilo, tudo normal pra aí, pessoal? E o Inhame, como é que tá? Tá bom? Tem junto? Ê, coisa boa, hein? Pra você ligado comigo em Central, de Menor Central, São João de Manteirinha, Itabirinha, Vaz Grande, Limeira, Divino das Laranjeiras, Botagem, meu povo da Barra, do Ariranha, Nova Belém, Ataleia, Cuparaque, Galileia, São Félix de Minas, oi, Mendes Pimentel, aquele abraço, hein? A moçada de Coporanga, Ponto Belo,

0: Laje, meu povo da Barra do Ariranha, Nova Belém, Ataleia, Cuparaque, Galileia, São Félix de Minas, oi Mendes Pimentel, aquele abraço, hein? A moçada de Coporanga, Ponto Belo, Montanha, Água Doce do Norte, Vila Pavão, Vila Valério, Boa Esperança, Jaguaré, Pinheiro, boa tarde. Alô, alô, Nova Venécia, São Mateus, São Gabriel da Palha, São Domingos do Norte, alô, Pancas, Águia Branca, Alto Rio Novo, Mantenópolis. Alô, Mantenópolis, boa tarde. A você no aplicativo do Brasil e no Mundo, sejam todos bem-vindos, hein? Ao nosso batidão bruto, batidão mais gostoso do Brasil. A você em casa, no trabalho, no carro, no caminhão, na carreta. Muito obrigado pela companhia, hein? Meus compadres e minhas comadres, meus guerreiros e minhas guerreiras, meu povo lindo e abençoado. Edição de quinta-feira, dia 8, né? 8 de outubro de 2026, nós estamos por cá, meu filho, coladinho com o Cano de Garrucha, porque você sabe que Catitu fora da manada vira papá de onça, né?
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0: E o canto dançou está assim, ó.
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0: Fada. Vamos lá. O vencedor canta três músicas, hein?
3: Querida.
0: Vitor e o Léo. Será que vai ter vida fácil, pessoal? Do outro lado tem. Eles que estiveram aqui recentemente, né? Especialmente no Leilão Solidário. Jonete e o Frederico. Os primeiros que votarem podem escolher as músicas.

0: E aí, pessoal, é canto ou dança? O vencedor canta três músicas. Quem decide, como sempre, é você. O nosso Clube Zap é o 27995247575. Participe comigo, nosso Clube Zap 27995247575. E agora vamos combinar o seguinte, vamos. Aumenta o volume aí pra gente. Não, pode aumentar mais. Dá pra aumentar mais. Dá um sorriso e fala assim, ó. Ô, trem gostoso. E o batidão sertanejo, o batidão bruto, do jeito que você gosta, está entrando no ar.
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0: gosta do batidão. Adivinha Rosa Mônica, nossa potência.
1: Volta pra mim.
0: Essa música machuca, hein, bicho? Senta doido.

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0: 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Fala, meu povo!
1: Adilson, boa tarde, é o Altinho.
0: Altinho!
1: Qual a moda boa, trio para dar dura aí? Mundo de Berlim.
0: Mundo de Berlim.
1: Ofereço a música pro Zé Minhoca.
0: Ah.
1: Ofereço pro Berinho, pro Sandro, lá em Buriti, Rondônia. Ofereço pro Cebado Táxi. O Frávio lá em Portugal, Ramon Barreto, ofereço pro Janaí, Pederlá, Luiz Antônio, Indraura.
0: Certo.
1: João Eudes, Geraldo, Donizete, todos que vêm ouvir, gente. Obrigado.
0: Valeu, Altinho, um abração pra você, tamo junto, garrado igual Cândido de Garrucho. É porque Cantitubo fora da manada vira papalhosa.
2: Então, tem chutinha aí, meu filho.
0: Ô, compadre.
2: Te pedi uma música pro Teodoro Sampaio, Velho Galã.
0: Velho Galã.
2: Oferecer pra todo o Rio Preto, pra todos meus amigos. Chama na bota aí.
0: Tchau, na bota, compadre Guico. Tamo junto, colado e qualquer de garrucho, hein? 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Opa!
3: Boa tarde, Adilson.
0: Boa tarde, Elaide.
3: Adilson, hoje eu quero ver uma música com Barreirito, qualquer hora eu pinto aí.
0: Ah lá, ó.
3: Fresco pelos ouvintes e quem tá na clube, né, Adilson? Tá bom demais.
0: Tá bom demais, Elaide. Tá bom demais. E no Canto eu Dança, pessoal. Como é que tá o Canto eu Dança hoje, hein? Lembrando que o vencedor canta três músicas e os primeiros que votarem pode escolher, hein? Canta ou dança?
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0: Assim, ó.
5: Cadê as mãos em cima, assim, passando energia a todo mundo, cara?
0: Vitor e o Léo.
5: Pra ficar bonito.
0: Fada. O primeiro grande sucesso do vídeo, Léo, né?
6: Fada querida.
0: 19 anos.
6: Dona.
0: Há 19 anos essa música foi lançada, hein?
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0: E aí, é Vitor e o Léo?
6: Você.
0: Não, adeus, mano, Jonete e o Frederico. Eu quero ver, hein? Clube Zap, o 27995247575. Oi.
7: Boa tarde, Adilson. Quem fala aqui é nós, é o Kinka.
0: O Kinka, tá bom.
7: Mandamos pra nós aí de Amado Batista, Menino dos Olhos Verdes. Ofereço pra todo mundo que tá sentado na B no trem. Ofereço pro Cristiano, pra Vanessa, pro Duardinho, pro Baianinho Pescador, pro Nazinho lá no Cascudo, pro Pajerá, pro Alcaí, pro Carrinho, pro Cristiano na Fazenda Calmon, pra todo mundo que tá sentando a pé no trem, pro Semana Táxi. Valeu, Adilson, um abraço, boa tarde, tô vazando, Braquiara.
0: Vou, Kinga, um abraço, Kinga. Vai lá, Kinga, taca a pé sem dó. Taca a pé sem dó, quero ver pia cantando, Kinga. Oi.
8: Adil Batista, partiu, meu filho.
0: Partiu?
8: Do Tru Parada Duro, me mata de uma vez.
0: Mata de uma vez.
8: Feliz pra todos os amigos que vieram, pro Brasil inteiro aí, nós estamos colados igual o Cândido da hoje. Quinto, Adil, acabou, quinta-feira.
0: Quinto, meu filho.
8: Eu pedi aumento do Federico, Adil Batista. Se eles ganharem, toca a giripoca, vai piar.
0: Valeu, Alemão do Clara. Sai na frente, Jonete Federico, hein? Opa! Oi!
9: Boa tarde, Adilson Batista. Ivanito, pai, Monsena.
0: Ivani.
9: Estou por aqui, hein?
0: Obrigado, simpática. A Ivani tá ligadinha no programa, como sempre, né? Oi!
10: Boa tarde, meu amigo Adilson Batista. Já tem uns dias que eu não mando mensagem pra você, mas estou aqui sempre ligado no programa. Mandar um alô, Adilson, para todos que estão ligados aí, ouvindo a Clube, Adilson. Porque tá na Clube, Adilson.
0: Com tá bom demais, né?
10: Certeza tá bom
0: demais. Tá bom demais, vai. Valeu, um abraço pra você, minha querida. Minha grande amiga, Lucimara Martins, ligada aqui no Batidão. Lembrando que o Batidão deu um apoio especial, gente, amiga.
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0: 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Canta ou dança? Oi.

0: Edilson Batista. No canto e dança aí, eu volto para cantar o Vitor e Léo. Joel Bernardo da Silva e Granta Onda.
1: Valeu, Joel! Abraço, que empata o jogo e 1-1 é o placar, hein? 1-1 é o placar. Oi!
2: Boa tarde, tudo bom? É o Lidel.
1: Ô, Bruto!
2: João Neto Frederico.
1: Passa na frente.
2: Pra mim, o Zezé de Camargo, Luciano, não tenho dúvida.
1: Não tenho dúvida.
2: Eu pro Jim.
1: Ô, Jim.
2: Comigo e meu amigo Nodi. Tchau, obrigado.
1: Ô, turma bruta lá na América ouvindo a gente, hein? Muito obrigado, hein, aos irmãos brasileiros no aplicativo no Brasil e no mundo. Portugal, Estados Unidos, Espanha, França, Japão. Todo canto do planeta tem um brasileiro ralando, não tem? Como é que pode? Ô, povo bruto, hein, rapaz? Oi!
3: Alô, Edilson Batista, aqui é o Zé de Montanha.
1: Ô, Zé.
3: Toca uma música pra mim aqui de Felipe Falcão. Especialmente pra você e todos os ouvintes que estão ouvindo. É o Zé aqui de Montanha.
1: Ô, Zé! Abraço, meu amigo! Olha meu povo de Montanha, olha meu povo de Ponto Belo, olha meu povo de Ecoporanga. Ô, meu povo, pavão!
4: Assim,
1: é, meu filho, ninguém segura, ninguém ajeita. É batidão de ponta a ponta. Ô, Russo!
5: Boa tarde, batidão sertanejo com Adilson Batista, aqui é o Russo da Barra do Ariranha. Eu queria ouvir uma música com Rio Negro e Solimão. Coração chora de saudade. Oferecer pra esse povão que tão ligado na rádio. Com Adilson Batista, o fenômeno da rádio.
1: Ei, Russo, você que é fenomenal, Russo, você que é fenomenal. Um abraço, meu amigo. Obrigado a todo meu povo da Barra do Ariranha, hein? Lé da Barra na cabeceira, até virar pra lá, só dá curva, moçada. Mas já tem jantinha no Pepito, hein? Como sempre, o Pepito preparando uma delícia pra você. Abração, moçada, do Pedrinho de Churrasquinho, o Deide de Churrasquinho, Maninha, turma da Coméia, o Márcio Bar, tá ligado? Alô, Márcio. Bar Didi, Bar do Valadão. A galera do bairro Mercearia do Paulo, Espetinho Bionte, Bado Zé Bona Cajueira. Acaba não, mundão. Veja não, boteco. O pessoal do Espetinho do Pico e Manteira também tá colado com nós em Cocando de Garrucha. Oi.
0: Fala, Deus Batista. É o Rony da Areiranha. Toca pra nós aí, Guilherme Silva. Até meu cavalo sabe.
1: Valeu, Rony. Prazer você ouvir. Mais um zap zap, bota a música na conversa. Não dá conta não, mas zap zap vai caindo igual leite no balde, moçada. Oi.
6: Ei, Adilson, boa tarde.
1: Boa tarde.
6: Sânia, acabei de chegar em casa.
1: Ei, guerreira.
6: Tô te ouvindo.
1: Obrigado.
6: E hoje eu quero ouvir Cabelinho com André e Andrade.
1: Cabelinho.
6: Ofereço pra você e pra todos os ouvintes. Tchau, tchau, um abraço.
1: Ei, tchau, lindona, valeu, Edilson, meu povo de Águia Branca, aquele abraço.
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1: Trio Paranador e o Muro de Berlim. Pra galera dos bares da cidade, churrasquinhos da cidade, hein? Minha amiga Luciana em Água Doce do Norte, Luciana, boa tarde. Alô, Zé Minhoca, fala comigo. Cai na água, capivara, vem bala, hein? Chumbo grosso.

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0: Adelaide, a rainha de Jolada. Qual que era o pinto aí? Qual que era o pinto aí? Aplausos, um cara, toma um café, bater um papo.
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0: É bom, né?
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0: O pequeno tá ligado no Landimbo. E aí, pequeno, um abraço. Alô, nego. Alô, Cíntia. Tô ligado no programa também. Obrigado, viu, pessoal? Vocês vão pro céu, hein?

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3: É o batidão mais gostoso do Brasil, hein? Eu atendo aí de Alzânia. O André e o Andrade Cabelinho. Isso costuma dar um problemão. Nossa Senhora. 17 e 12 aqui no Batidão Sertanejo, hein? Já já um da sequência que no canto é o dança. O Jonete, Federico, o Vitor e o Léo, hein?

0: casar.
1: Essa é pra casar, viu? Da
0: nossa rede. A número 1 no Ibope, hein? 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Tá bom demais. 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Essa aqui que pediu foi o Alemão do Claro, não foi? Trio Parada Dura, me mata de uma vez. A seguir eu atendo meu amigo Ozial, tá lá em Montanha, ligado no batidão, hein? De ponta a ponta. Nos bares da cidade, churrasquinhos da cidade, então.

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1: Ei, batidão, gente. É o programa mais gostoso do Brasil. Hein? Agora são 17:20 aqui na Clube. Já já tá saindo aí a jantinha do Pepito, viu?
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1: 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Quem tá aqui? Oi!
2: Ô, Dilson, boa tarde. Você tá bom?
1: Ô, Zepão!
2: Aqui passa uma mora pama daquela arrancar pica-pau do oco.
1: Aham.
2: Eu tô aqui, mas o Dima aqui moendo a presa, só nós dois.
1: Rapaz, é só

0: chamar daquela arrancar pica-pau do oco.
1: Aham.
0: Eu tô aqui, mas o Dima aqui moendo a presa, só nós dois.
1: Rapaz, tá sofrendo,
0: hein? Estão aqui tomando uma e querendo ouvir um modão apaixonado.
1: Tipo assim.
0: Aí você passa com Teodoro e Sampaio, é, roupão de banho.
1: Ô, manda banho. Importa. Você tá doido? Lá o Zé Pão tá sofrendo, né? Imagina agora, hein? Escalorão lá na cachoeira, tomando uma gelada, só vendo a água cair, o barulho da água, na queda da água na cachoeira, hein? Com aquele visual, com aquela, aquele ambiente paradisíaco, né? Você tá doido? Cadê? Opa!
2: Ei, Adilson Batista, hoje o povo tomou só um e foi embora. Você só continua.
1: Foi quente, né, bichão?
2: Ó, tamo aqui junto, mas eu continuo aqui, ligado. Tá na clube, tá bom demais.
1: É bom, é bom, pô.
2: Toca alguma do Leonardo aí pra nós. Valeu, Daniel, 15 Santa Luzia do Azul.
1: Valeu, Daniel. Obrigado. Abração pra você, meu filho. Todo mundo da Santa Luzia do Azul ligado aqui no batidão, Sérgio.
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1: E o canto ou dança, hein?
4: Cadê as mãos em cima, assim, passando energia, todo mundo com a gente? Pra ficar bonito.

0: tá em desvantagem, hein? Tá perdendo o jogo. O Jonete Federico tá na frente. Canta ou dança? O Jonete Federico acaba de ampliar, porque o Jorge tá ligado lá em Água Doce Norte, diz, é Jonete Federico. 3-1 placar agora, hein? Canta ou dança, moçada? Oi.
1: Boa tarde, Batista. Ô, Adilson, vou com o Bemeto. E vai dar uma música bem boa aí pra mim, Adilson. Adilson, podia reclamar pra eles colocarem a luz aqui nas casinhas aqui, ô. Adilson, a lâmpada tá tudo apagada aqui.
0: Ainda?
1: Tá muito lá apagada.
0: Ainda? Atenção, atenção, EDP Celsa. Ou quem sabe, prefeitura, se for a responsável. As casinhas populares aí estão com as lâmpadas queimadas. E as lâmpadas externas, né? As lâmpadas de casa não. Vamos acudir o povo das casinhas populares, meu povo. A segurança é tudo, né? A iluminação ajuda, né, pessoal? Ajuda. Oi.
2: De novo, Adilson Batista. Ivanildo Baimas Fernandes.
0: Ivanildo.
2: Ó, chumbo na asa do senhor aí. O Jonete Federico canta pra nós, estranho.
0: Jonete Federico encanta. 4-1, hein? Que isso, pessoal? O Vidileu tá perdendo feio assim. Só tem um por enquanto, hein?
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0: 17:26, já tá saindo a jantinha do Pepito, hein? 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Oi, boa tarde, aqui é o pequeno aqui de Timbuí. Manda alô aí pro Diego, pra Cíntia. Estão ligados no programa. Vitor e o Léo, o pequeno disse, hein?
4: Levou meu calor.
0: Valeu, pequeno, um abração pra você, hein? O Vitor diminui, agora tem dois. O Jonete Federico está com a bola na marca do pênalti. Opa!
5: Batista, tudo bem?
0: Quem tudo bem.
5: Você qualquer um, feliz pra todos os
0: ouvintes.
5: Um abração. Uma ótima quinta-feira pra você, abençoado.
0: Valeu, simpática. Obrigado, Maria. Ela pediu aqui em Gênesis, né? É, dirigiu tocar já já, que bota a cara na janela só pra ver quem tá chegando. Tá em barulho na cancela, tem saudade, Rudiana. Oi, Dona Maria!
6: Bom, adeus, boa tarde, adeus.
0: Boa tarde, Dona Maria.
6: O programa aqui.
0: Tudo bem?
6: É, você pode sacar aquela música, Cristiano Neves, Chuva de Saudade? Conheço pra você, pra todos aí da rádio, pra todos que estiver ouvindo, tá bom? Um abraço, fique com Deus, um bom trabalho.
0: Tá bom, Dona Maria, valeu. Seu pedido é uma ordem, Dona Maria. Obrigado, simpática. Valeu, a Dona Maria tá no Miracema, ligadinha com a gente, hein? Canta, canta!

0: Oi! Quem tá aqui?
1: Olá, Dilson.
0: Oi!
1: Quem está falando aqui é Derli Barbosa.
0: Derli Barbosa.
1: Oh, mas muito obrigado. Que buscão que você mandou ontem, que a Zenildo mandou.
0: Você viu?
1: A Zenildo, todo mundo que tá ouvindo, minha querida Vani aqui. Não posso falar muito. Tudo de bom pra você e minha família também. E manda outro pra arrebentar o coração, essa mulherada aqui. Obrigado,
0: vocês tudo em idade. Valeu, Ivani. Valeu, Derli Barbosa, coraçãozinho de batata doce. Tá ligadinha na Cuba, hein?
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0: É o batidão bruto, não é 100%, não, mas estão dizendo que é o melhorzinho que tá tendo, hein? A Elisângela Mendonça tá ligadinha no quarto do Itá. Abraço a todos de Bom Sinai, Rio do Campo, Barra do Rio do Campo, Santa Angélica, Jabuticaba. Prosperidade, aquele abraço, hein? Alô, meu povo do Palmital, Monte Sinai, Vila Poranga, Coque das Laranjeiras, Sapucaia, Fuzil, Panorama, Geo, Pacote, Carambola. Alô, Brejão, alô, Corgo do Ouro. Enilza, Luciano, um abraço. Oi.
3: Boa tarde, Adilson Batista. Boa tarde, meu grande amigo Adilson.
0: José Batista.
3: É, José Batista de Águas Claras.
0: Você tá bom, caboclo?
3: Meu voto vai pra João Neto e Frederico.
0: Aí não perde mais, hein? Não perde mais, João Neto e Frederico. Venceu a parada, hein? Vai cantar três modas boas daqui a pouco. Porque agora eu atendo o meu amigo, quem me disse aqui foi quem? A Felipe Falcão, quem me viu foi meu grande amigo Oziel lá de Montanha. Aí na água capivara, agora vem bala, chumbo grosso. A minha amiga Maria, lá em Mantena. Ô Maria, boa tarde, minha linda. Obrigado, hein? Pela companhia, pela audiência. O Genésio e Mantena também.

0: O batidão 17:36, que volta já, aguardem.
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1: De volta com Batidão. Atendendo o Daniel lá em Santa Luzia do Azul. Alô, meu povo de Água Doce. Alô, meu povo de Bom Destino. Santo Donofre, Santo Agostinho. Alô, Rio Preto.

0: Adão Chogado, hein? Adri José Pão, lá na Cachoeira, naquele local maravilhoso, curtindo o programa, tomando nós lá, tomando uma geladinha, né? O Zé Pão tá sofrendo demais lá, né, pai? Coitado dele, né?
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0: Não é 100%, não, mas estão dizendo que é o Biazinho que tá tendo, né? Pedindo dirigindo, já vou tocar aí. Dirigindo tá chegando pra cantar. Bota a cara na janela só pra ver quem tá chegando. Em barulho na cancela, tem saudade rodeando.
3: Esse aqui é o Zé de Montanha. Faça uma música pra nós aí de Tião Carreiro e Parrinho. A sua escolha aqui. Tô aqui só te ouvindo. Falou, irmão. Fique com Deus, um abraço.
0: Bom demais, né? Ouviu o batidão na roça, no sítio, é bom demais, né? E a gente agradece a cada um de vocês aí que chega do trabalho e liga o radinho, fica de boa aí na varanda, né? No terreiro, né? Ouvindo o programa, né? Quem sabe na sua sala, no quintal, com o radinho ligado aqui na clube, curtindo o batidão.
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0: Não é 100% não, nós sabemos disso, mas estão dizendo que é o miozinho que tá tendo, né?
4: Ei. Meu amigo Adilson Batista, uma vodka com água de coco, meu
0: filho. Mundo Claro, abraçando você, garoto. Quem tá aqui comigo? Oi, quem tá aqui? Opa!
5: Boa tarde, eu sou aqui de Mantenópolis.
0: Fala comigo!
5: Aguinaldo, quero mandar uma música do Amado Batista. Ofereço para todos os ouvintes de Barra de São Francisco, as pessoas da Farinheira, Vargem Alegre, de Mantenópolis. Mando também um alô pra Adelaide na Farinheira.
0: Valeu, Guilherme. Obrigado aí pela sua companhia, pela sua audiência. Valeu, Guilherme.
5: Da música é Pensando em Você.
0: Pensando em Você. Ei, alô, meu povo de Mantenópolis. Aquele abraço, hein? Dentro do batidão do apoio das lojas Fazer de Nucaldri, quer lembrar que nesse fim de semana, né? 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Aí dá bom demais da conta. Oi, Maria.
6: Ei, Adilson, boa tarde. Vitor e Léo.
0: Vitor e Léo, não deu pra ele, mas vai cantar uma música pelo menos pra não ficar muito aborrecido, hein? 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Oi!
7: Oi, Adilson, boa tarde. É nóis, tamo junto e misturado.
0: Coladinho, hein?
7: Obrigadão aqui, ouvindo você, tá? É o Valdir. o bonitão aqui da Vila Luciene.
0: Valeu, Valdir!
7: Obrigado, hein?
0: Abração pra você, Valdir, tamo junto, garrado com a Cândida Rocha, hein? Mas quem tá aqui, deixa eu ver quem tá chegando pra falar com nós na Clube do Batidão Sertanejo.
2: Oi! Adilson Batista, boa tarde, Adilson. E boa tarde também pra essa grande audiência que tem você, né,
0: Adilson? Ô, Silva!
2: Adilson, eu te conheço de longas datas, Adilson.
0: É verdade.
2: Quando você fazia um show, lá quem vai pro lado de Cachoeirinha da Una lá.
8: É.
2: Uhum. Tinha uma roda de viola final de semana lá, você ficava fazendo um show lá. É. Hoje você tá liderando o mercado, né, Adilson? Hoje você tá com a bola cheia. Adilson, eu gostaria de curtir o Rio Negro Salomão. Manda pra todos que tá ligado aí no seu programa. Todos que tá ligado, eu tô oferecendo todos. É, aquele pessoal Vila Paulista, Rio do Campo, Rio Preto, Monserinho, Boa Vista, Cachoeirinha Itaúna, é todos. É o Silva que dá um alô pra ele, que eu tô ligado em você, igual um caninho de gaúcha que não escapou ali um do outro.
0: Escapa não! É o Silva, Silva é meu amigo de longas datas, meu amigo até debaixo d'água. Abraço, Silva, tamo junto, hein? Colados igual caninho de gaúcha, porque gatitou fora da varada, vira papá de osso. 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Gino e Gino tá chegando, hein? 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
2: De volta. Ao Guilherme Silva. Eu adiro meu amigo Ronilson.

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1: Ai, ai, ai, eles pegaram pesado, hein? Eu atendi o meu amigo Aguinaldo lá de Mantenópolis. Alô, Aguinaldo, boa noite. Manda pra todos de Mantenópolis e também aí pra Adelaide, a rainha do seu lado, né? Bom demais o batidão, moçada. Aliás, bom é pouco, né?
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4: Se você puder, toca pra nós aí o teu baladuro, o cordão de ouro. Tem sempre seu Silvio Gompo, levado com a cheirinha, pra você pessoalmente, que é essa gente boa aí, que traz alegria pra nós, né? Pra todos nós. Frente pra todos os ouvintes, manda um alô pra nós aqui no churrasco, no PIB aqui. Barra Flores de Júnior, estamos ouvindo o programa aqui, batendo um papo com a galera aqui, não tô podendo beber não, mas menos bater papo na sorte, né?
1: Aí tá certo aí.
4: Uma boa noite, um bom trabalho, o São Pico tá falando, tamo junto.
1: Valeu, Pico.
4: Não, só te vou te fazer uma pergunta, já pode ou tá cedo?
1: Já pode, Pico. Abraço. Ô Pico, o jeito é o pessoal tomar a sua aí, né, que você tá de bico seco, aí tá certo, deve ser por uma boa causa. Saúde, meu lugar é Pico. Às vezes toma um remédio, né? Tá tomando um remédio, tem que dar um tempo na bebida. E quando é recomendação médica, a gente precisa realmente priorizar, valorizar a saúde, né, pessoal? Não é fácil, não, né, Pico? O Leonardo ficou 30 dias sem beber, dizer que foram os piores meses da vida dele. Ai, ai, ai. O Leonardo também vive mergulhado na cachaça, que é a miséria. Opa!
5: Oi, Jardim Batista. Cheguei da pega. Tô aqui te ouvindo um pouquinho.
1: Maria Madalena!
5: César Mantega.
1: Obrigado, simpática. Um forte abraço pra você, tá bom, minha querida? Oi!
5: Boa tarde, menino. Como é que está você? Está tudo bem? Aqui, passa aí uma moça aí da Bruna, da Viola, pra mim. Parece todos vocês da rádio, parece você também. Meus amigos, fique com Deus, Maria da Viola, boa sorte, tá bom?
1: Valeu, Maria!
5: Tchau.
1: Obrigado, lindona! Maria das Graças, lá do Boa Sorte, da UNA, sempre ligado no batidão, né? Não perde pra de jeito nenhum. Tá lá coladinho, não é igual cano de garrucha, porque cara de tu fora da barada vira papá de onça. A Rose, cadê a Rose, hein? Não marcou presença hoje, será, gente? Será que faltou aula hoje? Cuidado, Rose, cuidado que falta reprova, hein? Ah, não tá aqui, tá aqui.
6: Boa tarde, boa tarde.
1: Tá aqui, ó.
6: Marcar presença, né? Senão ganha falta e não pode, senão não passa de ano.
1: Não passa, não.
6: É, toca uma música aí pra mim aí, você escolhe.
1: Ah.
6: Oferece pra toda a galera da clube. Bora, bora. Terminei as ordens agora, Dilson. Quinta-feira é bruta.
1: Ela é bruta, Leo Rose. Um abração pra você, minha amiga. Ela tá capê, mas tá capê sem dó, pervé. Chega a cantar por lá, meu filho. Atenção, Cezão, utilidade pública. Moradores de Vilucene tá reclamando. Cadê a água, hein?
7: Boa tarde, Dilson Batista aqui. É Jean de Vilucene aqui. Eu queria fazer uma reclamação, Dilson Batista. A gente tá ficando sem água aqui na vila.
1: Aí, ó.
7: A água chega lá pra baixo. E cá pra cima, eu moro cá em cima na rua José Carlos Nascimento, pra cima da Igreja Católica, a água não tá vindo não, gente, aqui tá ficando sem água. Aí eu queria ver se tem como eles ligar a água pra cá e água pra gente aqui, porque tá dando não. Um calor danado desse ficar sem água é ruim demais.
1: Valeu, minha querida, tá certinha, né? Tá cheia de razão. A minha amiga Jane, alô Jane, um abraço pra você. Moradores de Vilucene, cobrando aí, né? Tá faltando água lá em parte, pelo menos do bairro Vilucene. Atenção, Cezão, o que tá acontecendo? Ô, gente, a gente tem que pedir a Deus pra que mande chuva pra gente, né? Vamos pedir a Deus pra que mande chuva, que a chuva chega, né? No volume ideal, que a chuva chega mansa, mas que vem aí, né? É, restabelecer aí as nossas nascentes, os nossos rios, né? Pra que a gente não venha ter transtornos, né? Já tem muitos lugares aí que tá secando a água dos rios, dos poços. Tem muita gente já encontrando dificuldade para molhar a lavoura, né? Então a preocupação é o consumo humano, é o consumo dos animais, né? Da lavoura também, claro. mas chega um ponto que infelizmente você não consegue sequer irrigar sua lavoura, porque você de fato precisa priorizar água para o consumo e água para o consumo dos animais também, né, pessoal? A papai do céu vai mandar água pra gente, vai mandar chuva, se Deus quiser, pra resolver a situação. Deus é bom o tempo todo e com certeza ele vai mandar pra gente. Cadê o... Eu atendo o Silva. Alô, Silva, aquele abraço. Jantinho, o Pepito tá saindo embora, o Pepito.

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2: Agora eu trago o vencedor do Canto Dança de hoje, 18:40, Jonete e Frederico no Batidão. Boa noite.

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1: Tá na Clube, tá bom demais. São 18 horas e 53 minutos aqui no Batidão, chega na reta final, né?
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1: Olha, jantinha do Pepito tá saindo, bora no Pepito, vem jantar no Pepito, vem jantar com a gente, uma delícia, sempre, né, esperando por você. 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Gente, quer lembrar e reforçar e convidar todos aí para marcar presença no Cascudo nesse final de semana. É, sabadão tem os Imperadores do Forró, lá no bar da nossa amiga Eliane. Todo mundo convidado, viu, para dançar. Entrada franca, pessoal. Muita cerveja gelada, muito tira-gosto, muita gente bonita, muita gente trabalhadora marcando presença, hein? Sabadão, dia 10 e domingão, dia 11, a festa continua. É o Cacate, né? Cacá deixou e a sua sanfona envenenada, hein? A partir das 11 horas, haverá almoço lá para ser vendido para os presentes, né? Mega festa beneficente, você não pode perder. E a partir das 4 da tarde, o Cacá vai rasgar a sua sanfona para a moçada aqui. Estará marcando presença lá, hein? No Cascudo, patrimônio do Cascudo, tá todo mundo convidado, hein? Dias 10 e 11, Cascudo em festa, bora? Em nome de todos os nossos patrocinadores, muito obrigado, pessoal. 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Pra você que tá jantando nesse momento. Tem muita gente jantando, não tem? Pra você que tá amanhã na presa. Pra você que tá no automóvel, no caminhão, na carreta, no ônibus. Pra você que tá chegando do trampo agora, pra você que tá chegando no trampo, né? Um chegando em casa, outro chegando no trampo. A todos os plantonistas aí, os meus amigos taxistas, a polícia militar, os plantonistas nos hospitais, né? Enfim, os vigias, um abraço a todos, bom trabalho pra quem vai trabalhar, bom descanso pra quem vai descansar e boa viagem pra quem vai viajar. Vai devagar, vai com Deus, meu povo. É Chico Rebrandão e o Cordão de Ouro.

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0: Pode comigo, vai.
1: Guilherme Benuto, sigilo pra você aqui no Pegada Sertaneja. Segura aí que daqui a pouquinho tem mais sucesso aqui na programação. Volto já.
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0: horas que a gente finaliza o nosso Pegada Sertaneja de hoje. Eu vou ficando por aqui, meu povo. Muito obrigada pelo seu carinho, a sua audiência. E a gente tem encontro marcado amanhã, hein? Beijo, beijo. Se cuida aí. Pode fechar a porteira. Tchau, obrigado.
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3: Foi muito bom ter você com a gente. O Pegada Sertaneja fica por aqui. Obrigado pela sua audiência e até o nosso próximo encontro.

0: Está no ar a Voz do Brasil. As notícias do governo federal que movimentaram o país no dia de hoje.
1: Olá, boa noite.
2: Boa noite para você que nos acompanha em todo o país.
1: Quinta-feira, 27 de agosto de 2026.
2: Vamos aos destaques do dia.
1: Trabalho e renda.
2: Brasil chega a 103 milhões de pessoas ocupadas entre maio e julho.
1: IBGE revela ainda que taxa de desocupação recua e fica em 5,3% no período. Pablo Mundim.
3: O número de trabalhadores do setor privado com carteira assinada chegou a 39 milhões e 400 mil.
2: Atenção, estudante.
1: Prazo para renegociar dívidas do FIES termina segunda-feira, 31 de agosto. Thaísa Vitória.
4: A iniciativa oferece condições especiais para renegociar contratos firmados até 2017.
2: El Niño deve ganhar força na região norte a partir de setembro.
1: Menos chuvas e temperaturas mais altas podem afetar o abastecimento de água e a navegabilidade dos rios.
2: Estados e municípios são orientados sobre medidas de preparação e resposta ao efeito climático.
1: O cenário também aumenta o risco de incêndios florestais. Luana Karen.
5: Tanto nas cidades quanto no campo, a prevenção é a melhor forma de evitar grandes incêndios.
2: Hoje na apresentação da Voz do Brasil, Luciana Vasconcelos e Luciano Seixas.
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2: 1 milhão de pessoas conseguiram uma vaga no mercado de trabalho nos meses de maio, junho e julho de 2026.
1: A construção civil foi o setor que mais abriu vagas de trabalho, segundo dados da Pesquisa Nacional por Amostra de Domicílios, divulgada hoje pelo IBGE.
2: A taxa de desocupação ficou em 5,3% no trimestre encerrado em julho e caiu 0,5 ponto percentual frente ao trimestre terminado em abril.
3: O número de pessoas ocupadas chegou a 103 milhões e 300 mil trabalhadores, 1 milhão a mais do que no trimestre anterior. Na comparação anual, foram quase 900 mil pessoas a mais trabalhando. A população desocupada caiu para 5 milhões e 800 mil pessoas, uma redução de 503 mil em relação ao trimestre anterior. A queda foi de 0,5 ponto percentual. Segundo o analista do IBGE, William Cattruell, a taxa de subutilização da força de trabalho ficou em 13%.
6: As pessoas fora da força de trabalho diminuiu e também o contingente de pessoas desalentadas, ou seja, aquelas que desistiram de procurar algum emprego, ou se achavam muito velhas, ou se achavam muito jovens, ou porque por acharem que não há uma ocupação na região próxima. Isso vem diminuindo e foi o que aconteceu nesse trimestre mais uma vez.
3: O número de trabalhadores do setor privado com carteira assinada chegou a 39 milhões e 400 mil. O rendimento médio real do trabalhador ficou em R$ 3.762, reportagem Pablo Mundim.
1: Indústria farmacêutica, médica, de fertilizantes, biocombustíveis.
2: Áreas de cooperação entre Brasil e Índia.
1: É o que prevê um documento assinado hoje entre os dois países.
7: O documento assinado nesta quinta-feira pela Agência Brasileira de Promoção de Exportações e Investimentos, a APEX, e a Confederação da Indústria Indiana prevê um intercâmbio de informações sobre os mercados dos dois países, o compartilhamento de boas práticas, a promoção de feiras e o incentivo à internacionalização de pequenas e médias empresas, além de promover projetos conjuntos de atração de investimentos e facilitação de negócios entre Brasil e Índia. O ministro do Desenvolvimento, Indústria, Comércio e Serviços, Márcio Elias Rosa, diz que há interesses comuns em setores estratégicos.
8: É o caso do setor farmacêutico, é o caso de bioenergia, de biocombustíveis, é o caso de fertilizantes.
7: A Índia é atualmente o 10º principal destino das exportações brasileiras, enquanto o Brasil é o 26º maior fornecedor do mercado indiano. No ano passado, as exportações brasileiras para a Índia somaram quase 7 bilhões de dólares. O petróleo bruto aparece como principal produto vendido pelo Brasil ao país asiático. Reportagem Gabriela Noronha.
2: Universitários, fiquem de olho na data.
1: Termina segunda-feira o prazo para renegociar dívidas do FIES, o Fundo de Financiamento Estudantil.
2: Podem participar aqueles que firmaram contrato até 2017.
4: Estudantes com dívidas nos contratos do FIES, o Fundo de Financiamento Estudantil, tem até segunda-feira, 31 de agosto, para pedir a renegociação. A iniciativa oferece condições especiais para renegociar contratos firmados até 2017 e que já estavam na fase de pagamento em maio deste ano. Podem participar estudantes em dia ou com parcelas em atraso, inclusive aqueles com restrição no nome. Após a formalização da renegociação e o pagamento da parcela de entrada, ocorre a retirada do nome do estudante e dos fiadores desses cadastros, quando aplicável. Os descontos e as opções de parcelamento mudam conforme a situação de cada dívida e o perfil do estudante. A renegociação pelo Desenrola FIES deve ser realizada junto ao Banco do Brasil ou à Caixa Econômica Federal. A solicitação pode ser feita pelos canais digitais das instituições financeiras ou presencialmente nas agências. Mais informações estão disponíveis no site do Ministério da Educação, em gov.br/MEC. Thaísa Vitória para a Voz do Brasil.
1: A partir de setembro, o fenômeno do El Niño deve atingir o país de forma mais intensa, segundo especialistas que trabalham na previsão de eventos climáticos.
2: Para a região norte, são previstos períodos de chuvas abaixo da média e temperaturas acima da média.
1: Isso pode trazer impactos na disponibilidade de água, dificultar a navegabilidade dos rios e o acesso a comunidades, além do aumento do risco de incêndios.
2: Para discutir medidas de preparação diante desse cenário, gestores da região norte estiveram reunidos hoje com representantes do governo.
1: A ideia é orientar estados e municípios sobre o planejamento de ações e o acesso a recursos federais.
9: A previsão é que o El Niño se apresente ainda mais forte neste ano, com consequências mais graves entre os meses de setembro e novembro. No norte e nordeste, a previsão é de seca. Em reunião com jornalistas,